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1: Alô, você que ama uma boa fofoca e tá sempre ligado no que rola no universo das celebridades. Chegamos com a energia lá em cima. Sejam muito bem-vindos, porque a gente já chega com as novidades que movimentam o mundo dos famosos. E pra começar, vamos falar da nossa querida Gabi Saporito, a ex-BBB 26. Ela contou que a montadora BYD já alinhou a entrega do carro que ela ganhou lá no reality. Sim, gente, a equipe da Gabi já está em contato direto e ela está super, mas super ansiosa para finalmente colocar as mãos nesse presentão de quatro rodas. Quem não ficaria, não é mesmo? Um carrão novinho em folha, direto do Big Brother pra garagem. Que maravilha! Mas calma que o Popstar está só esquentando. A gente faz uma pausa rapidinha, mas volta já já com mais babados e notícias exclusivas do seu artista preferido. Fica ligadinho, não desgruda do rádio.

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1: Estamos de volta, gente, e por aqui a estrada do sertanejo segue forte e muito bela. Chegou o momento de ouvir o coração e deixar a viola ecoar. Aqui no Paixão Sertaneja só rola aquelas modas incríveis que você adora ouvir, do jeito que só a gente sabe fazer.
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2: Resenha na Fazenda. Leber e Cauã.

0: canção aqui é tão marcante que a gente quer repetir toda hora. Tenho certeza que vai grudar na memória. Se você tá pensando em alguém especial, esse é um bom momento para dedicar uma mensagem. Aqui é o Paixão Sertaneja, trazendo o melhor da música sertaneja para esquentar o seu coração.
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0: pausa rápida nesse nosso passeio pela moda sertaneja. Pausa, senhoras e senhores, preparamos o coração porque surpresas incríveis vêm a seguir. Continue por aqui porque já já o Paixão Sertaneja vai estar de volta. É um piscar de olhos, tá? Já já tem mais músicas pra mexer com os sentimentos por aqui.
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2: 8:18.
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1: Oi, gente! Andressa Pires chegando e o Popstar tá de volta com mais uma fofoca daquelas que a gente adora. Sim, meus amores, podem preparar o coração porque a notícia quente que tá abalando as estruturas das redes sociais é do Fred Bruno. Ele anunciou que vai ser papai de novo, gente. Minha melhor versão, declarou ele todo feliz e emocionado. Pra quem não lembra, o jornalista já é pai do Cris, fruto do antigo relacionamento com a Bianca Andrade. Que notícia boa, né? A família vai crescer. Parabéns ao Fred e a essa família que só aumenta. Mas ó, o Popstar não para por aqui. A gente volta já, rapidinho, com mais novidades do mundo das celebs. Fica ligado!

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7: Olha nós aqui outra vez, continuando com a trilha do bom sertanejo. A viola tá afinada e o coração aguarda ansioso por novas emoções. No Paixão Sertaneja, seguimos a nossa viagem musical pelo mundão do sertanejo que a gente mais adora.

0: amigos, é com muito carinho que nós queremos agradecer a presença das famílias da juventude. Um zoom bem forte do
1: Milionário
2: e do Zé. Que delícia de som. Essa merece um lugar especial na nossa lembrança e no nosso coração. Essa lembrança foi de algum lugar ou de alguém conhecido? Sai daí não, tá? A boa música sertaneja não para. E vem mais por aí.
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0: 8h32.
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1: E aí, galera pop! Andressa Pires na área. Seu Popstar tá de volta com mais uma fofoca quentíssima pra agitar o seu dia. Fique ligado, porque o babado é forte. A notícia que tá bombando nos bastidores é sobre o nosso craque Neymar. Ele se manifestou depois daquele empate do Santos e, olha só, negou com todas as letras aquela suposta cobrança no vestiário. Falou sério, gente, e foi enfático. "Não vou aceitar", disse o jogador. Ele fez questão de desmentir qualquer rumor de crise com o time depois do jogo contra a Chapecoense. Tá dado o recado, né? Popstar sempre te deixando por dentro de tudo, em primeira mão.

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1: E começamos por aqui então, gente, a nossa viagem pelo mundo sertanejo, onde o rumo é sempre garantido. Se você não vai embora, é porque entende que as melhores partes estão a caminho. A viola tá afinadinha, a sanfona dando seu suspiro, e o coração já está no ritmo da nossa próxima moda. Em cada nota musical aqui no Paixão Sertaneja tem uma história que nos toca profundamente e retrata as nossas emoções. Então segure-se bem e vamos juntos caminhando pela estrada linda da emoção sertaneja.
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0: Poxa, minha gente, melodia maravilhosa, não foi? Cada verso reflete uma história que marcamos ou que marcou na nossa alma. Porque podemos marcar a alma do outro também. Você não concorda comigo? Você já teve uma experiência semelhante? Conta pra nós. Não perca o ritmo. Vamos curtindo a boa música de qualidade no Paixão Sertaneja.
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0: ritmos maravilhosos aqui na nossa programação. Agora uma pausa para colocar a respiração em ordem e o embalo do coração também. Daqui a pouquinho eu tô de volta tocando mais e mais canções para você. É só um instante, gente, para umedecer a garganta e afinar a viola, tá? Porque já já tem muito mais por aqui. Mantenha-se conectado, senhoras e senhores, porque a Estrada do Sertanejo ainda vai revelar muita música boa. Já já eu tô de volta com Paixão Sertaneja, trazendo ainda mais emoção para sua sintonia.
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2: 8:47.

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1: E a gente fala agora de uma brincadeira que virou notícia. O Celso Portioli, ícone do Domingo Legal, não perdeu a oportunidade de entrar na zoeira. É que ele apareceu como o apresentador mais citado por mulheres numa pesquisa que rolou lá no Caldeirão, do Marcos Mion. E claro que ele, com aquele bom humor de sempre, mandou a real. Mande uma DM. Adoramos, Celso. Sinal de que o carisma tá em alta. E é isso, minha gente. O nosso Popstar chega ao fim. Mas fica ligado, porque a gente volta logo logo com mais bastidores, mais histórias e tudo que tá bombando por aí no universo dos famosos. Se cuida, bebe água e não esquece. Aqui é só fofoca confirmada. Até a próxima!

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0: Chegamos assim ao término de mais um Paixão Sertaneja. Foi um prazer imenso trilhar essa jornada de boas modas com você aí do outro lado me acompanhando. Um grande beijo! Em cada nota musical, revisitamos aventuras passadas, compartilhamos sorrisos, nos comovemos e demos voz aos nossos corações. Eu, Josimai, com o coração pleno, me agradeço por essa boa conversa, agradeço por sua agradável companhia. Foi incrível! O sertanejo não significa apenas notas musicais, mas também abraços, recordações, sinceridade. Não há motivo para tristeza por aqui não, tá? Porque a data da nossa próxima viagem tá marcada. Até lá! Continue se cuidando, se deixando inspirar e vivendo no ritmo das melhores melodias sertanejas.
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2: 8h56.
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1: Oi meninas, que alegria ter vocês aqui no Toque de Mulher. Eu sou a Andressa Pires e é um prazer enorme dividir esse momento com cada uma. Nesta parte do programa, a gente começa com dicas que são puro carinho pro nosso dia a dia, para ter mais energia e autoconfiança. Que tal um banho de energia matinal em 5 minutos? Antes de sair da cama, estiquem os braços, respirem fundo 3 vezes e digam em voz alta 3 coisas que agradecem. Depois, bebam um copo de água com limão ou gengibre. Esse ritual hidrata, ativa o metabolismo e já coloca a mente num estado positivo. E para autoconfiança, toda manhã, ao se olhar no espelho, falem 3 coisas positivas sobre vocês. Pode ser sobre a força, o sorriso, a capacidade de resolver problemas. Parece simples, mas com o tempo, isso reprograma a mente. Ah, e um truque para as roupas durarem mais. Depois de lavar, virem do avesso e passem o ferro, preservando as fibras. Nunca guardem roupas sujas, lavem antes. Usem cabides adequados, de madeira ou veludo, para não deformar. Pequenos cuidados que fazem suas peças parecerem novas por muito mais tempo. Fiquem ligadinhas, porque o Toque de Mulher está só começando e eu já volto com mais dicas especiais pra gente.
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Oi, gente, a partir de agora estamos juntos com mais uma edição da nossa Noite da Conte. Terçamos, graças a Deus, excelente terça-feira, final de mês, graças a Deus, né? 28 de julho, juntinhos com mais uma edição da nossa Noite da Conte. E claro que tem muito sucesso pra você que tá em casa, tá trabalhando, tá no sítio, chácara, fazenda, tá dando carona do jeito que a gente adora. Muito obrigada. Primeiro sucesso chegando, tem Pixote. Por mim, eu te deixava agora. Faz favor, hein? Não me deixa não, porque eu não abro mão de você e não abro mão da gente aqui também. Afinal, somos a maior e a melhor rede de rádios do estado de Mato Grosso. Dá volume porque o primeiro sucesso tá chegando.

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7: Que delícia ter você por aqui de novo, meu amor. Andressa Pires chegando com toda a energia do nosso Toque de Mulher. E nesta parte do nosso programa, quero te dar uma dica pra gente levar pra vida, sabe? É sobre algo que muitas de nós enfrentamos, a cobrança excessiva. A gente sabe que nenhuma mulher consegue ser perfeita em todas as áreas da vida, não é mesmo? E tá tudo bem se tivermos dias cansativos, improdutivos ou difíceis. A vida é assim. O segredo é aprender a se tratar com mais gentileza, com mais carinho. Isso faz uma diferença enorme, reduz a ansiedade e melhora muito a nossa relação com a gente mesma. Pensa nisso. E olha, o Toque de Mulher está só começando. Tem muito mais dicas e conversas esperando por você. Fica aí que a gente já volta, rapidinho.
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0: 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Rádio Conte, Enzo Rabelo, pai. Por quê? Que música linda, né, gente? Só o primeiro bloco a gente fecha por agora, mas daqui a pouquinho você vai curtir Luan Santana, João Neto e Frederico, Beyoncé e muito, muito mais. Excelente terça-feira pra você com a nossa Noite da Conte. Daqui a pouquinho tem mais. Pera aí.
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2: 9:29.
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9: Olá, mulherada linda! Que bom ter você aqui com a gente de novo no seu Toque de Mulher. Que tal uma dica super prática? Olha só, manter a bolsa organizada, com documentos e itens separadinhos, faz uma diferença danada na sua rotina. Ajuda a evitar esquecimentos, perda de tempo. É só fazer aquela arrumadinha rápida no final do dia e pronto! Pequenos hábitos que facilitam a vida, não é mesmo? E falando em você, mesmo com a correria, lembre-se de reservar uns minutinhos só pra si. Ouvir uma música, ler, cuidar da pele. Isso melhora o humor e a autoestima, viu? Você merece esse carinho. E fazer pausas durante o dia também é fundamental pra respirar, aliviar a tensão.
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Estamos de volta, Conte FM, a nossa noite da Conte. Já chego trazendo Pietro, rei da cocada. Na sequência tem Léo e Rafael, depois tem Beyoncé, Chitãozinho e Chororó, Ana Castela na participação e muito mais. Boa terça, dá volume.

0: 9h48.
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4: Que delícia ter a sua companhia aqui no Toque de Mulher, viu? Um super abraço para cada uma de vocês que tá com a gente, conectada, fazendo a diferença na sua própria vida. E pra gente se despedir com o coração cheio de carinho, quero te deixar com um último lembrete valioso. Não se compare, minha amiga. Cada mulher tem sua própria beleza, sua história, seu caminho. Valorize suas qualidades, celebre suas conquistas, porque a confiança, essa começa dentro de você. E o seu corpo, seu templo, ele merece esse cuidado. Seja com um alongamento que alivia a tensão ou com um prato colorido que te dá energia. Pequenos gestos fazem uma diferença enorme no seu bem-estar, na sua saúde, na sua mente. Muito, muito obrigada pela sua sintonia. A gente se encontra de novo no Toque de Mulher, no mesmo horário, com mais dicas e muita conversa boa. Um beijo no coração.
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0: onde você estiver, Bruno Mars e Rosena, nessa noite deliciosa. Eu adorei, gente, é muito bom, né? 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Já tem mais.
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2: 9:59.
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6: Um açougueiro entra no escritório de um advogado e pergunta...
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Oi, gente, de volta. Boa terça-feira pra você, 28 de julho. Claro que tem muito sucesso, né? Você sabe disso. E a gente tá te esperando por aqui, como sempre, diariamente, 24 horas por dia. Vamos trazer Luciana Vilar e, na sequência, Kleber Cauã, participação de Diego e Victor Hugo e muito mais. O que você faz? Só dá volume e bora curtir.

0: 10h15.
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0: 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Rádio Conte, Zé Neto e Cristiano, barulho do foguete, mas você curtiu antes. Sorriso Maroto, Guilherme Benuto, curtiu Thiaguinho, Luana Prado, Turma do Pagode. Ufa, muita gente top. Boa terça, daqui a pouco eu volto trazendo mais músicas, mais sucesso pra você curtir. Pera aí.
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2: 10h27.

Cheguei em mais um bloco por aqui, é o nosso quarto nessa terça-feira, tô te esperando, hein, gente? Já aproveita e já segue a gente, @ConteFM. Claro que estamos no Instagram. Aí se você quer seguir uma rádio que faz parte da Conte FM, com certeza, é só você digitar assim, ó, @Conte/do Garças, @Carlinda. Você vai falar qual é o município que você quer seguir, qual é o município que você quer curtir 24 horas por dia, tá bom? Bora trazer mais sucesso? Claro que tem, gente. Vários. Tá chegando Diego e Victor Hugo, Frequência de Saudade.

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0: 10h46.
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0: Quebra esse gelo, Marvila e Ferrugem, pra fechar mais um bloco. É bom ou não é ter você aqui? É claro que é, gente. É sempre muito bom. Ó, 156 dias pra terminar o ano. Daqui a pouquinho, 155. Então acelera, bora e para de reclamar, porque não vai adiantar nada. Deixa eu aproveitar aqui e falar, porque hoje é o aniversário dela, Daniela Mercury. Trocando de idade hoje, ficando mais experiente. Parabéns pra ela, né, gente? E parabéns pra você também, que troca de idade, fica mais experiente e escolheu a Conte FM para ser a sua companhia. Aproveito e já falo que hoje também é o Dia Nacional do Agricultor. Parabéns a todos os profissionais. E sempre muito bom mesmo ter você aqui com a gente, tá bom? Daqui a pouquinho tem mais sucesso chegando. Pera aí.
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2: 10h59.
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6: E aí, sintonizados no Link. Que bom ter você aqui com a gente para mais uma parte do nosso programa, com a energia lá em cima e as informações que você adora. Preparados? Então vamos nessa. Já de cara, ó, tem babado internacional agitando as terras brasileiras. A irmã do Shawn Mendes, a Alia, tá curtindo umas férias espetaculares aqui no nosso país. Ela abriu o álbum de fotos e a gente amou ver. A Lia está no Rio de Janeiro com o namorado. E quem mais apareceu por lá? O próprio Shawn Mendes, claro. E ninguém menos que a nossa Bruna Marquezine. Um quarteto de peso passeando por aí, aproveitando cada cantinho carioca. Imagina que encontro, hein? Eles estão literalmente desfilando charme e simpatia. E a gente tá de olho em cada clique dessa turma. Mas olha, isso é só o começo. Daqui a pouquinho eu volto com mais fofocas e as tendências que estão bombando no mundo das celebridades e do entretenimento. Não desgruda do seu rádio, porque o Link tá só esquentando.

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Onde você estiver, Rádio Corte de volta com mais músicas pra gente curtir. Bora? De Isa e Marcelo Falcão, Pesadão.

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1: 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E aí, galera conectada, de volta com o Link, a sua dose diária de informação e diversão. Que bom ter você acompanhando a gente nessa jornada, viu? A energia por aqui tá lá em cima e a gente já chega com um assunto que tá rendendo demais nas redes sociais, o famoso burburinho que a gente adora comentar. Falando em agito, olha só o babado que tá rolando no mundo dos famosos. A influenciadora Lara Juca, que teve o nome envolvido em rumores de affair com o Zé Felipe, depois daquele beijo que deu o que falar, finalmente se manifestou publicamente. Ela respondeu a um comentário com uma frase que gerou bastante polêmica e que remete diretamente a Virgínia, ao Vini Júnior e até a um cantor. Parece que a repercussão tá forte e a internet não perdoa, né? Muita gente curiosa para saber o teor dessa resposta. Já já eu volto com mais novidades e, claro, a sua participação, porque o Link é feito com você. Fica ligado que tem mais vindo aí.
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0: 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Bora fofocar? Porque você ficou sabendo que Harry Styles estava aqui no Brasil, né? A passagem de Harry pelo Brasil parece ter terminado com um grande susto, gente. O astro que aproveitou aí a estadia em São Paulo para passear longe dos palcos e do hotel teria presenciado um acidente enquanto caminhava pelas ruas da capital no último domingo, segundo relatos de fãs que estavam no local. Uma mulher correu na tentativa de abordá-lo, mas acabou sendo atropelada antes de chegar até o cantor. Imagina, gente, imagina o susto. No X, no antigo Twitter, né, Twitter, fãs começaram a relatar que uma admiradora teria sofrido um acidente na frente de Harry, que ficou assustado com a situação. Em suas redes sociais, uma fã que acompanhou toda a movimentação preferiu não se identificar. Detalhou o momento, inclusive. Segundo ela, o artista que passou o domingo caminhando, até fez uma visita a uma sorveteria, estava na calçada próximo a um shopping quando foi reconhecido. Gente, meu coração começou a tremer mesmo, relembrou então a admiradora. A jovem relatou que pouco depois, uma pequena aglomeração começou a se formar ao redor de Harry, que estava acompanhado por seus seguranças. Abre aspas, eu vi que ele estava tentando acalmar as meninas que pediram foto e autógrafo. Ele ficava falando calma, calma, e começou a atender as pessoas. Eu achei que ele ia atender todo mundo, fecha aspas, afirmou. A situação, no entanto, saiu do controle poucos instantes. Também pudera, né, gente? O homem é uma celebridade internacional, você acha? Imagina o susto, né? Tanto para a mulher que sofreu o acidente, quanto também para o Harry, que com certeza não estava esperando isso, né? Daqui a pouco eu volto trazendo mais músicas pra você aqui na Melhor. Pera aí.
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2: 11:28.
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2: E aí, galera, que bom ter você aqui no Link. A gente está começando mais uma edição cheia de coisa boa. E já para esquentar, olha só essa que a Sabrina Sato aprontou. Ou melhor, que a família dela aprontou. A apresentadora compartilhou um vídeo super fofo da filha Zoe, de 7 anos, e do cachorrinho se exercitando juntos na esteira. É isso mesmo. Os filhos da Sabrina, que tem 45 anos, aprendendo a dividir o espaço e a malhação desde cedinho. Imagina a cena, a Zoe ali toda fitness e o pet acompanhando o ritmo. Muita fofura e disciplina, né? A gente sabe que a Sabrina adora compartilhar esses momentos divertidos e inusitados da família. E essa não foi diferente. Rendeu muitos comentários e sorrisos nas redes sociais. Uma dose de leveza e inspiração para começar nossa parte do programa. Se a Zoe e o cachorro conseguem se exercitar juntos, qual a sua desculpa, hein? Fica a reflexão. Mas não sai daí, porque tem muito mais Link vindo por aí, com o melhor do entretenimento e muita interação. Eu volto já.

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Onde você estiver, Rádio Conte de volta com o nosso último bloco musical desta terça-feira, 28 de julho. E já chego trazendo ele. Eles, na verdade, né? Zé Neto e Cristiano, Barulho do Foguete. Daqui a pouquinho, na sequência, tem Bruno e Barreto, tem Nayara Azevedo, Ana Castela, Eduardo Costa e muito mais.

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1: Que bom ter você por aqui no Link. E olha só que notícia interessante, direto do mundo do entretenimento. A nossa musa dos anos 80, Magda Cotrofê, abriu o coração. Ela relembrou o auge da fama, aqueles tempos de capas de revista, e falou sem rodeios sobre o envelhecer. E sabe qual a declaração dela? Não sinto falta dos holofotes. É uma reflexão e tanto, né? Uma figura que marcou uma geração com sua beleza e agora mostra uma nova perspectiva sobre a vida e a carreira. E o Link segue por aqui, sempre te trazendo o que há de mais quente, com esse ritmo jovem e descontraído que a gente adora. Nossa missão é te manter por dentro de tudo que rola, do jeito mais leve e conectado possível. Chegamos ao fim da nossa jornada no Link, e foi um prazer imenso ter a sua companhia, a sua energia e a sua sintonia com a gente. Valeu demais por sintonizar. Fique ligado na nossa programação, que sempre tem coisa boa esperando por você. Um abraço grande e até a próxima. A gente se encontra.
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0: Gabi Lins. Primavera na selva, gente. Pra fechar a nossa noite da Conde, é claro que o sucesso não para por aqui 24 horas te fazendo companhia, tá, gente? Ó, um beijo bem longo e bem gostoso pra você. Daqui a pouquinho, na nossa noite de quarta-feira, noite da Conte, a gente vai trazer mais sucesso pra você curtir, tá bom? De fazer companhia sempre. Eu sou a Patrícia Stephanie e tem mais sucesso chegando por aí na sequência, tá? A direção geral é dele, do Dr. Rodrigo Barbosa. Até daqui a pouquinho, na nossa quarta-feira. Peraí. 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

0: 2h47.
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0: 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Alô, guerreiros e guerreiras das estradas! Por cá, tá o Fernando Riquetti com toda a nossa comitiva. E aí, você que já ligou o motor do cargueiro, aproveitou para conferir a carga? É? Então, é só pegar a estrada rumo ao seu destino. Brasil Caminhoneiro é pra você! Vamos em frente, porque o assunto agora é lixo, e lixo perigoso, viu, gente? Existem algumas cargas que são bem complicadas de serem transportadas. É o caso do transporte de resíduos biológicos ou então infectantes, como o caso do lixo hospitalar. E existem vagas de emprego, e o salário, ó, é bacana, mas é preciso muito cuidado e treinamento para que tudo seja feito, ó, com a máxima segurança. E o nosso repórter Francisco Garonos esteve numa empresa especializada em descarte desse tipo de lixo. Ele conversou com o Wilson Veríssimo. O Wilson, gente, é especialista em tratamento de lixo hospitalar. Vamos ouvir.
1: E todo aquele material que foi coletado lá no hospital, como é que a gente fica tendo a certeza do que vai acontecer aqui para ele não contaminar ninguém?
2: Então, depois que esse material foi coletado no caminhão de transporte, aqui o resíduo é colocado num depósito, passado para os carrinhos. Esses carrinhos vão ser colocados dentro da autoclave. Essa autoclave ela tem todo um controle de temperatura e pressão para poder a gente ter a garantia de que esse resíduo ele está agora descontaminado. Além disso, nós colocamos uma fita que controla a temperatura, então a gente coloca essa fita dentro junto com os resíduos, que ela vai mudar de cor quando chegar à temperatura ideal. Além disso, nós colocamos duas ampolas, ou três, que tem micro-organismos ali dentro, são bactérias. A partir do final do ciclo, nós vamos retirar essas ampolas e a fita. As ampolas vão para o laboratório, que vai verificar se as bactérias que estavam dentro daquelas ampolas morreram. Se elas morreram, é sinal que o resíduo foi descontaminado.
3: É isso aí, turma. Lidar com coleta de lixo é coisa muito séria. Razão pela qual o mercado está sempre de portas abertas para caminhoneiros que conduzam com qualidade e, principalmente, segurança. E essa conversa não termina aqui, a gente continua junto nas redes sociais.
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0: Lá na parte de cima do mapa, no coração da Amazônia, naquelas estradas desafiadoras do Acre, tem uma turma que encara verdadeiras provas de resistência todos os dias. Sabe de quem eu estou falando? Dos caminhoneiros que transportam madeira em meio à floresta. Entre trechos de terra, lama, chuva e longas distâncias, esses profissionais enfrentam condições difíceis para garantir que a carga chegue ao destino com segurança. É trabalho pesado, viu gente, que exige experiência, atenção redobrada e muito respeito pela natureza. O Gustavo é um estradeiro gaúcho que resolveu abandonar a estrada e encarar a aventura de rodar pelas florestas do Acre. E ele conta pra gente como é esse trabalho. Vamos ouvir?
6: Aqui é um lugar bom de trabalhar, tranquilo, não tem perigo e só no plano manejo. Isso aí que é o importante, né? Hoje nós temos que trabalhar legal. Se trabalhar ilegal, eu acho que complica todo mundo, né? Então temos que trabalhar legal. Quem puder fazer o plano manejo é pouca gente que pode fazer. E porque é muito complicado, né? Você tem que investir muito para poder trabalhar. Então eu acredito que vai durar mais a madeira aqui, vai mais anos do que foi em Rondônia. Que em Rondônia não teve tal do plano manejo. Lá todo mundo entrou e tirou, estragou madeira. Então foi estragado muita madeira. E aqui eu acredito que não vai ser assim.
0: Legal, bacana, muito bem. Gostei de ver que você é daqueles estradeiros que acreditam no desenvolvimento sustentável da floresta. E olha só, viu, turma? Os caminhões são peças fundamentais nesse tipo de transporte. Por isso, é essencial que sejam competentes nas operações de transporte da madeira. O Flávio Almeida, ele é gerente de uma montadora de caminhões e fala sobre esse assunto. Vamos ouvir o Flávio.
7: Eu acho que esse é o grande desafio, a grande peculiaridade do segmento de madeira, é a quantidade de modelos e a quantidade de aplicações diferentes que você tem e que exige da gente como montadora uma flexibilidade muito grande, um portfólio muito grande de produtos. Então a gente tem na madeira desde veículos que rodam uma operação parecida com a cana, quer dizer, uma operação que é muito restrita a uma região relativamente curta, ou seja, trajetos bem curtinhos, 30 km, 20 km, até operações em que você vai quase num rodoviário de longa distância, que são 800 quilômetros.
0: É, o outro desafio para quem fabrica veículos para o transporte da madeira é conciliar robustez com economia de combustível, como explica o Flávio.
7: Não adianta eu produzir um caminhão extremamente robusto, mas que no final não vai me dar uma média adequada. Da mesma forma, não adianta ter um caminhão que dá uma média espetacular, mas na hora que ele faz o trajeto em que ele está buscando a madeira no meio da floresta, ele não tem a robustez necessária e ele acaba tendo problema depois de manutenção.
0: Valeu, Flávio! Aquele abraço, meu irmão! Tamo junto! Ó, só quero destacar que o sul de Santa Catarina também concentra grande parte da área florestal e também de madeireiras e tem contribuído e muito para a economia de todo o estado. Então, vai aquele reco-reco nas costelas qualificado para toda a galera do Suco do Pica-Pau por todo o Brasil.
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0: Ó, veio o modão. Zé Neto e Cristiano.

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3: O inverno chegou e junto com as baixas temperaturas, aumenta também o risco de problemas elétricos nos caminhões. A bateria responsável por fornecer energia para a partida do motor e alimentar diversos sistemas eletrônicos sofre mais nessa época do ano. E uma bateria sem manutenção pode deixar o motorista parado no acostamento. E eu fui pro trecho e num pátio de posto conversei com o estradeiro João Batista, que estava viajando junto com a esposa. Vamos ouvir o papo.
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3: Tá carregado, buscou carga lá? Como é que foi teu itinerário, João?
4: Vou fazer entrega lá em São Carlos.
3: E veio carregando o quê?
4: Vento, vazio. Vazio.
3: Agora, com relação à bateria, tá sempre atento? Porque agora no inverno exige mais da bichinha ali, hein?
4: Sim, sim. Sempre atento. Tá sempre bom. Atento.
3: Quando você comprou o caminhão, você já trocou a bateria, levou no autoelétrico pro pessoal dar uma checada na amperagem, você não tava tendo fuga de corrente?
4: É, troquei a bateria, que ela, eu fui ligar, não quis pegar, eu levei no autoelétrico e falou que era bateria, trocou a bateria, tem uns 5 anos, graças a Deus não deu problema.
3: Opa, durou bastante então, hein?
4: Sim.
3: Além da ignição, a bateria alimenta módulos eletrônicos, rastreadores, geladeiras, televisores, inversores de energia, sem falar na iluminação auxiliar e os diversos acessórios instalados na boleia. Se forem utilizados com motor desligado por muito tempo, podem descarregar completamente a bateria.
5: Bom, vem cá que eu vou puxar a tua orelha que você descuidou do negócio desde a hora que eu cheguei aqui no pátio do posto. Posso falar pra você?
4: Pode.
5: Você esqueceu o farol do caminhão aceso e você almoçou e ficou mais de meia hora com esse farolão aceso, moço do céu!
4: Foi verdade. É, eu fui comprar marmita e acabei esquecendo acesa.
3: O que foi, Lê?
6: Ele tem essa mania, TV, né? De deixar o farol ligado. Tem vezes que ele encosta lá, o caminhão fica na rua, né?
3: Ei.
6: Aí ele desce do caminhão, vai lá pra casa, daqui a pouco o vizinho tá lá. Ô, João, o farol do caminhão tá ligado.
3: Ah, essa bateria que você botou no caminhão é boa, porque toda hora a turma tem que pegar no teu pé com relação a isso, homem.
4: É verdade, é verdade, é verdade.
3: Ó, e só mais uma dica pra você, viu, que tá na motocicleta, no carro, no caminhão, trator, enfim, precisou de bateria. É sempre muito importante que você leve o seu veículo no autoelétrico pra checar se o alternador tá carregando direitinho, se não tá tendo fuga de corrente e, claro, fazer uma medição aí para ver como é que está a amperagem da bateria do teu veículo, para você não correr o risco de ficar no prego nessa época do ano. Legal?
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1: E agora tem música, Gustavo Lima.

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1: Ô parceiro, eu conversei recentemente com o Paulo Marques. Ele é engenheiro mecânico de uma grande fabricante de caminhões. E ele passou dicas para você manter o seu caminhão, ó, sempre chique no último. Fala aí, Paulo!
2: Bom, rodar todos os dias pelas estradas brasileiras é um grande desafio para os caminhoneiros. Se você é um desses profissionais no volante, sabe que estar sempre em dia quando o assunto é cuidados com o caminhão é fundamental para o bom funcionamento da máquina. O caminhão funcionando bem significa mais lucratividade para o seu negócio. Separamos para você 5 erros comuns cometidos. Vamos a eles. Andar com os lubrificantes e fluidos vencidos. O óleo do motor, da caixa de mudanças, eixos de tração, embreagem e direção do caminhão devem ser sempre verificados e trocados conforme o manual do fabricante. Vem como seus filtros, caso o componente possua. Quando ficam velhos, os lubrificantes e fluidos perdem as suas propriedades e também ocorre a redução das funções dos seus aditivos, podendo gerar um desgaste maior nos componentes e formação de borra. Para evitar isso, troque os lubrificantes no período correto e utilize o recomendado pelos fabricantes. Não dar atenção ao alinhamento de direção. Com o número de buracos e ondulações nas estradas, não são poucos os casos de caminhões desalinhados, rodando pelo país afora. O perigo é que isso torna a condução mais difícil e a chance de ocorrer acidentes é maior. Além disso, o caminhão desalinhado tem dificuldade de se manter em linha reta e acaba desgastando os pneus irregularmente. Lembre-se que ao realizar o alinhamento, os componentes da suspensão e direção devem ser verificados. Não calibrar os pneus constantemente. A correta calibragem dos pneus influi em uma série de características do caminhão. Pneus fora da pressão correta reduzem a estabilidade do veículo, gera desgaste irregular nos pneus e, no caso de baixa pressão, fazem com que o motor precise de se esforçar mais para movimentar o veículo, aumentando o consumo de combustível. Lembre-se de calibrar todos os pneus com as pressões recomendadas pelos fabricantes. Esqueça de verificar o sistema de iluminação. O sistema de iluminação do caminhão é muito importante tanto para a sua visibilidade quanto para que os outros motoristas possam enxergar melhor o seu veículo na estrada. A primeira providência é testar e verificar o funcionamento das lâmpadas. Outra dica é manter as lanternas e faróis sempre limpos. E além disso, é importante ficar atento à regulagem dos faróis. Não cuidar dos limpadores de para-brisa. O para-brisa é o que permite a sua perfeita visão da estrada. Portanto, cuidar dos limpadores é muito importante para a segurança da sua viagem. Além de verificar os limpadores, é preciso manter o reservatório de água sempre cheio para promover a limpeza do para-brisa caso necessário. Os limpadores ressecam com o tempo de uso e o ideal é que a troca seja feita sempre que apresentarem baixa eficiência.
1: Ô Paulão, obrigado pelas dicas, meu velho. Aquele abraço. Bom, eu sei que você do outro lado do rádio aí tá pensando: ah, Riquete, tô careca de saber de tudo isso. Mas turma, sempre é bom lembrar dos cuidados básicos com o seu pesado. E aqui vai uma frase para encerrar. Presta atenção. O maior inimigo do conhecimento é quem acredita saber de tudo.
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1: Vamos de música. Simone Mendes.

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3: Bom dia, Riquete, bom dia aí. Ô Riquete, tu conhece o café 6F, cara? Você não conhece o café 6F? O café 6F é aquele, cara. Fraco, feio, ferido, falido, com formiga no fundo. Bom dia, um abraço aí, galera. Cabeça aí chegando, tá bom? Tamo acordando aqui. Tamo na poderosa aqui, não vai tudo começar 8 horas o carregamento. Tamo aqui com o Valdeci, toalha seca, não toma banho. A galera em peso aqui, tá bom? Cozinhei um feijãozinho ontem ali, pra botar nos potinhos pra viajar e pra semana. Já quer roubar o feijãozinho que cozinhei já. É um toia seca mesmo, viu? Um abraço pra todo mundo e Deus abençoe, viu?
1: Valeu, Valdir. Um abraço pra você. O QR a cabeça aí sempre ligado com a gente. Gostei da sugestão do café, né? A gente sempre fala do café cavalo, que é aquele que é muita água, pouco pó. O café caboclo, que é aquele que você põe no copo e vê o caboclo do outro lado. É que esse café de Monte F aí, fraco, feio, fedido, formiga no fundo. Valeu, um abraço pra você, porque é a toalha seca aí, ó, que não gosta de tomar banho. Tamo junto no Balaio do Gato sempre, viu? Obrigado pelo carinho, gente, tamo junto. E você? Tem uma piadinha legal, uma frase de para-choque, uma dica estradeira pra poder pra andar aqui pra gente? A gente gosta da tua participação, gente. Olha, dá um molho, dá um tempero diferente aqui no programa. Manda o seu recadinho pra nós aí, ó. DDD 11 96082 5819. DDD 11 96082 5819.
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1: Hora de encostar, turma. Olha, muito obrigado, viu, por todos vocês que rodaram com a gente durante essa meia hora, viu? Mas amanhã tem mais. 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Fiquem todos com Deus e até lá!

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Bom dia, minha gente querida. Que alegria começar mais um dia com você. Eu sou Pedro do Vale e está no ar o Som do Campo, a sua companhia fiel aqui na Rádio Conti, 101,5 FM, onde você estiver. E hoje é quarta-feira, 29 de julho de 2026. Um dia lindo, cheio de esperança pra gente. Vou estar com você até às 7 horas da manhã, levando muita música boa, alegria, informação e a sua participação. Manda um alô no nosso WhatsApp. Anota aí, 9999-4664. Manda sua mensagem, peça sua música, faça o seu alô, porque hoje tem sorteio de um pacote de café Favo de Mel. Delicioso! Não perca essa chance. Participe. E pra gente começar o dia com o pé direito, com fé e esperança no coração, fica a nossa mensagem reflexiva de hoje. Pode dar o passo, que Deus vai dar o chão. O caminho talvez não seja perfeito. Haverá desafios e obstáculos, mas os planos de Deus sempre são perfeitos. Confie, siga em frente e não deixe o medo impedir você de viver o que Deus preparou. Quem coloca a vida nas mãos do Senhor nunca caminha sozinho. Que o seu dia seja abençoado, cheio de paz, força e esperança. É o Som do Campo, com Pedro do Vale, fazendo a melhor companhia para você nesta primeira parte da manhã até às 7 horas. E pra gente dar o pontapé inicial com aquele toque especial, vem aí a voz marcante do crioulo e do seresteiro com o sucesso que a gente adora. Me dá um beijo. Fica ligado.

dia, bom dia. Que astral, que energia boa no ar com o som do campo. Sua manhã fica completa aqui, na Rádio Conte, 101,5 FM, onde você estiver. Manda seu recado pra gente, anota o zap 99990-4664. Vem junto!

0: Bom dia, meu amigo, minha amiga. Que energia boa na Rádio Conte, 101,5 FM, onde você estiver. Já já tem mais Som do Campo. 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Volto já.
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2: 4:15.
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Bom dia, bom dia, meu povo animado! Estamos de volta com o Som do Campo, aqui na sua Rádio Conte, 101,5 FM, a rádio onde você estiver. Um grande abraço para Jacira Anjos, lá na Chácara Nossa Senhora Aparecida, para Rayane Araújo, para Cleide Azevedo, em Curvelândia, e para Marilza Chione. Muito obrigado, viu, pelo carinho e pela audiência de vocês. É bom demais ter a sua companhia. E fica ligado, porque hoje tem sorteio de um pacote delicioso de café Favo de Mel. Para concorrer, manda seu nome e cidade no nosso WhatsApp 999904664. Siga a gente também no Facebook Conte Mirassol e no Instagram arroba Rádio Conte Mirassol. Continue conectado na Rádio Conte, a rádio que está sempre com você. E para embalar a sua manhã, para a gente seguir firme e forte, vem aí mais uma pérola da nossa música sertaneja, a inconfundível Gato de Três Cores, com Tião Carreiro e Pardinho.

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dia, amigos e amigas! Que alegria estar com vocês aqui no Som do Campo, continuando a nossa programação. 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

0: dia, gente boa! Que alegria ter você ligado aqui na Rádio Conte, 101,5 FM. O som do campo tá no ar, vibrando com essa energia maravilhosa. A gente segue junto com o melhor do campo e da nossa música, levando essa companhia boa para onde você estiver. E olha, nessa parte do nosso programa, o tempo voa, não é? Mas calma que tem muito mais para você. Agora a gente faz uma rapidinha, aquele nosso intervalo comercial. É só um instante para você respirar e a gente já volta com mais som do campo. Continue conectado. Quer mandar um alô? Nosso WhatsApp é o 999904664. Nas redes, procure por Conte Mirassol no Facebook e arroba Rádio Conte Mirassol no Instagram. Rádio Conte, onde você estiver. A gente volta já.
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2: 4h31.
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0: 4h34.
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2: Bom dia, bom dia. Rádio Conte 101,5 FM. Estamos de volta com o Som do Campo. A sua manhã fica muito melhor aqui, onde você estiver. Nesta parte do nosso programa, participe, porque hoje tem sorteio de um pacote de café Favo de Mel. Manda um alô no WhatsApp 99990-4664. Um abraço para Ana Elza, Luzinete Araújo, lá no Jardim São Paulo. E para o Donizete. Obrigado pela companhia de sempre. E para continuar essa manhã, segure o coração. Vem aí Roberta Miranda com Eu Te Amo, Te Amo, Te Amo. 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

0: dia, turma. Aqui no Som do Campo, a energia só aumenta. A gente segue com a melhor sintonia da 101,5. Rádio Conte, onde você estiver. Daqui a pouquinho a gente volta com muito mais no seu rádio. Fique ligado no nosso Facebook Conte Mirassol, Instagram, @ Rádio Conte Mirassol e mande um alô no WhatsApp 999904664. Já voltamos.
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2: 4h46.
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0: 4h48.
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2: Bom dia Brasil! Estamos de volta com o Som do Campo. E lembrando mais uma vez, hoje tem sorteio de um pacote de café Favo de Mel para você. Um alô especial pro João Batista, Maria Dalva, Anacleto, Ademilson Santana, lá no Pedro Neca, e pro Sebastião, que mandou áudio. Olha só!
3: Bom dia Pedro Duarte, tudo bem com vocês aí? Espero que sim, se Deus quiser, ele quer. Pedro, manda uma música para nós aí, convivizá-lo. Vai ser para vocês da rádio, para minha família, para meus amigos. Amigo, quem estiver na escuta, mais um dia que vem, se Deus quiser. Tchau, muito obrigado.

dia, gente! Que alegria ter você sempre ligado aqui na Conte, 101,5 FM. 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

0: dia, gente boa! O som do campo tá no ar com a energia lá em cima, na Rádio Conte, 101,5 FM. Onde você estiver, a programação não para. Já já a gente volta com mais som bom. Enquanto isso, mande um oi no nosso WhatsApp, 999904664. Fiquem ligados!
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2: 4h59.
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0: 5 e 3.
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2: Bom dia, Brasil! Bom dia, povo do campo! Estamos de volta na Rádio Conte 101.5 FM, onde você estiver. Muito obrigado pela sua companhia, pela sua sintonia. E não perca, tá? Hoje tem sorteio de um pacote delicioso de café favo de mel. Fique ligado no som do campo. Um abração carinhoso para Maria José Soares, para Dona Edith, para Clara Vitória, lá no assentamento Silvio Rodrigues, e também para o Geraldo, que mandou áudio pra gente. Olha só que legal.
3: Ô, Pedro da Conte, bom dia. Aqui é o Geraldo de Jardim Bela Vista. Manda uma música aí pra mim, de 0 a 100, pra não esquecer de ninguém.
2: Show de bola. Manda seu recado também no nosso zap 999-90-4664. Ou siga a gente no Face, Conte Mirassol, e no Insta, @ Rádio Conte Mirassol. Pode deixar que vem moda boa por aí, viu? E pra embalar essa quinta parte do nosso programa, prepare o coração, que vem um clássico, Gino e Geno, na sua Rádio Conte, com Solidão.

dia, amigos! Que alegria ter você aqui na quinta parte do nosso Som do Campo na Rádio Conte 101,5 FM. 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

0: Bom dia, minha gente! Que energia boa na Rádio Conte, 101,5 FM. Onde você estiver, estamos juntos, aproveitando cada momento do som do campo. E que manhã animada, hein? Chegamos ao fim desta parte do programa. Mas não se preocupe, a gente já volta com muito mais para você. Antes, uma pequena pausa para os nossos parceiros. E você pode continuar interagindo com a gente. No Facebook é Conte Mirassol. No Instagram, @ Rádio Conte Mirassol. Fica ligado que a Rádio Conte está sempre com você.
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2: 5:16.
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0: 5h22.
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2: Bom dia, bom dia. Estamos de volta. Rádio Conte, 101,5 FM, onde você estiver. O som do campo continua levando o melhor da música sertaneja até você. E hoje tem sorteio de um pacote de café Favo de Mel. Um alô pra dona Irene no Sonho Azul. Um abraço pro Claudemir, que mandou áudio. Olha só.
3: Bom dia, Pedro do Vale. Claudemir Cassio do Rancho Alegre. Manda a mão da nossa comunidade aqui, pra todo o de São José, pode ser o Martinho e a família, que estiver nas cultas e gostar da moda aí. Mande Ronaldo Viola e João Carvalho, que a unha é boa pra nós curtir de madrugada aí.

0: bom dia, meu amigo, minha amiga do campo. Que energia boa ter você ligado aqui na 101,5 FM, a Rádio Conte. Onde você estiver, que manhã espetacular, hein? E a gente tá chegando agora para uma pequena pausa. Mas antes de ir pro nosso intervalo, deixa eu mandar um abraço para quem faz essa nossa jornada acontecer. Para quem apoia o Som do Campo, para você ter sempre a melhor programação e a melhor companhia. 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Nossos parceiros do coração. Já já a gente volta com muito mais Som do Campo. Mas enquanto isso, você pode mandar sua mensagem, sua sugestão, sua história lá no nosso WhatsApp. Anota aí, 999904664. Ou segue a gente nas redes sociais, Facebook Conte Mirassol e no Instagram, @RádioConteMirassol. Não sai daí não, o Som do Campo volta já já, com muito mais informação e música boa. Só aqui na Rádio Conte, a gente já volta.
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2: 5:30.
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0: 5h36.
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2: Bom dia, bom dia. Estamos de volta, meus amigos, e seguimos juntos nesta manhã. Lembrando que hoje tem sorteio de um pacote de café Favo de Mel. Um abraço para Maria Madalena, lá no Margarida Alves, pro AD Júnior, Luzia Alves, Evanilda e a Aparecida do Carmo. Muito obrigado pela audiência de vocês. E agora, prepara o volume, porque vem aí Carreiro e Capataz.

Que energia boa explodindo na Rádio Conte, 101,5 FM. 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É isso aí, siga ligado.

0: Bom dia, bom dia! Que energia sensacional nessa manhã com o Som do Campo na Rádio Conte 101,5 FM, onde você estiver. Daqui a pouco a gente tá de volta. Mande seu alô no WhatsApp 999904664 e siga Conte Mirassol no Face, arroba Rádio Conte Mirassol no Insta. É rapidinho e o Som do Campo já retorna.
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2: 5h44.
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0: 5h49.
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2: Bom dia Brasil. Estamos de volta com a força e alegria do som do campo, aqui na Rádio Conte, 101,5 FM. Onde você estiver, você pode interagir com a gente pelo WhatsApp 999904664 ou nas redes sociais Conte Mirassol no Facebook e arroba Rádio Conte Mirassol no Instagram. E olha, nesta parte do programa você continua participando com a gente, porque hoje tem sorteio de um pacote de café Favo de Mel. É para começar o dia com o pé direito e muito sabor. Um abraço especial para nossa ouvinte Carmélia, que mandou aquele áudio cheio de carinho.
3: Bom dia, meu locutor abençoado aí da Conte. Tudo bem com vocês? Como é que você está? Beleza? Carmélia que está falando. Eu gostaria que vocês mandassem uma música do Rick Renner para mim. Dá tempo? Não sei. Aí ofereço para todos vocês aí da rádio, para toda a minha família, para todos os aniversariantes de hoje. Eu ofereço para minha amiga Ana Lúcia, para Francelina, família, e para todas minhas amigas e amigos, e para toda a galerinha que tá na escuta do programa, abençoado, maravilhoso, tá? Um abraço da Carmélia, fica com Deus, Deus abençoa nós tudo, né? Tchau, tchau.
2: Grande abraço, minha amiga. E você, vem com a gente, que a nossa programação tá só começando.

No Som do Campo, a Rádio Conte 101,5 FM segue com você onde você estiver. Tá curtindo? Manda um alô no WhatsApp 999904664. 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Cola na gente!

0: Bom dia, gente! Que energia boa na Rádio Conte, 101,5 FM. Você tá no som do campo e a gente adora a sua companhia. Agora, um rapidinho pra você, com os comerciais que fazem a diferença. Mas fica ligado, porque na volta tem muito mais da nossa programação, feita pra você, onde você estiver. Volta já!
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2: 5h59.
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4: 6:05.
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5: Bom dia, meu amigo, minha amiga do campo. Que alegria ter você de volta aqui com a gente na Rádio Conte. Estamos de volta, sim senhor. Hoje é dia de sorteio por aqui na 101,5 FM. Um pacote delicioso de café favo de mel para adoçar ainda mais o seu dia. Para começar amanhã com o pé direito e com um sorriso no rosto. Um alô especialíssimo, um grande abraço para dona Neuza Perinetti. Um abraço para o nosso amigo José Adriano e para a queridíssima Maria Madalena, lá de Curvelândia, que mandou uma mensagem linda demais pra gente. Ela disse assim, ó, que seu dia seja cheio de saúde, fé, paz, amor e alegria. Amém, Maria, amém. Que Deus te abençoe muito, viu? E muito obrigado pelo carinho de sempre. É por isso que a gente faz rádio. É pra sentir essa energia boa de vocês. Você tá ligado na 101,5 FM, a Rádio Conte, onde você estiver. E se quiser participar, mandar seu recado, pedir sua música, manda um alô pra gente no nosso WhatsApp. Anota aí, 999904664. E corre lá no Instagram, @RadioConteMirassol. E no Facebook, Conte Mirassol. E agora, meu povo, pra embalar essa manhã abençoada, pra você que tá no batente, você que tá na lida, a gente separou um clássico que é uma verdadeira joia da nossa música sertaneja. Uma canção que toca a alma e faz a gente lembrar das coisas boas da vida. Prepare o coração e aumente o volume, que vem aí com a dupla que é história, Tonico e Tinoco, com Viola de Ouro.

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2: 6:14.
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0: 6h20.
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2: Bom dia, minha gente. Estamos de volta. Que energia boa na Rádio Conte 101.5 FM. Onde você estiver, o som do campo segue firme, forte e animado demais com você nesta manhã. E olha só, não esquece, viu? Hoje tem sorteio aqui na programação de um pacote delicioso de café favo de mel. Você não vai perder essa, né? Um abraço gigante para nossa ouvinte Cláudia Jesus, sempre ligada, e para Valdete, que mandou um áudio. Olha só.
3: Bom dia, Pedro do Vale. Tudo bem com você? Gostaria de ouvir uma música com Daniel, meu rei encantado. E ofereço para minha mãe em Mirassol do Oeste. Vai também para minha irmã Ana Lúcia na Fazenda Dois Irmãos. Vai também para minha irmã Zenilda. E vai para toda a minha família. Para vocês todos aí da rádio. Tchau. Muito obrigado.
2: Que legal, Valdete. Valeu demais pelo carinho. E continue participando, hein? Manda um alô pra gente no nosso WhatsApp. Anota aí. 99990 4664.

Que energia boa para começar a quarta-feira com a gente aqui na Rádio Conte 101,5 FM. Você tá no Som do Campo, o programa que te acompanha onde você estiver, levando a melhor seleção para sua manhã. Não desgruda da gente não, hein? Manda um alô no nosso WhatsApp. Anota aí 999904664. Ou cola no Instagram, é @radioconte_mirassol. Fica ligado que tem muito mais vindo por aí.

0: Bom dia, minha gente! Que energia incrível rolando no som do campo! A gente segue com muito alto astral aqui na Rádio Conte, 101,5 FM. Onde você estiver, a gente te encontra. Agora, uma rapidinha para os nossos parceiros comerciais e voltamos já. Nosso zap é 999904664.
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2: 6h29.
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0: 6h36.
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2: Bom dia, estamos de volta com o Som do Campo. Hoje tem café favo de mel. Participe, um alô para Eva Melo e um abraço para o José Carlos e a Kátia, de Glória do Oeste. Você tá na Conte 101,5 FM. Agora, se prepare, vem um clássico.

Pedro do Vale na área com o Som do Campo, que segue firme aqui na Rádio Conte, 101,5 FM, onde você estiver. 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A sintonia é nossa, hein? Vem com a gente nessa parte.

0: bom dia, galera animada do campo. Que energia boa para começar a nossa quarta-feira, hein? A gente tá junto aqui no Som do Campo com a melhor prosa e a música que embala o seu dia. Mas olha só, rapidinho, a gente vai fazer uma pausa pros nossos comerciais, tá bom? Tempo para você esticar as pernas, tomar um café e já já a gente volta. Sem sair daqui da 101,5 FM, a sua Rádio Conte, onde você estiver. Fique ligado, porque tem muito mais chegando. E para falar com a gente, anota aí. Facebook Conte Mirassol. Instagram, @ Rádio Conte Mirassol. E o nosso WhatsApp, 999904664. Intervalo e a gente volta já já.
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2: 6h45.
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Chegamos, meus amigos, ao final, a última parte de mais uma edição do Som do Campo. Que manhã espetacular, não é mesmo? Quero agradecer demais o seu carinho, a sua audiência e essa companhia maravilhosa que você nos deu nesta manhã aqui na Rádio Conte, 101,5 FM. E antes da gente se despedir, a notícia que todo mundo esperava, a grande vencedora do pacote de café Favo de Mel é a nossa querida ouvinte, a Eva Melo. Parabéns, Eva! E claro, o nosso muito, muito obrigado aos nossos patrocinadores que fazem tudo isso acontecer. Ao Café Favo de Mel, a Aragon Bombas Injetoras e Retificadora de Motores Aragon e também a loja Espaço Caltri. O nosso abraço e o nosso agradecimento a todos vocês. Se você quiser mandar um alô pra gente ou participar da nossa programação, anota aí o nosso WhatsApp 999-904664 e siga a gente nas redes sociais. No Facebook é Conte Mirassol e no Instagram, @ Rádio Conte Mirassol. Fica ligadinho lá. Bom, eu sou o Pedro do Vale e foi um prazer imenso estar com você com essa energia boa nesta manhã de quarta-feira, 29 de julho de 2026. Um grande abraço a todos vocês. Até amanhã, se Deus quiser. Tchau!

0: 6h55. 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

agora 7:02. 7:02, bom dia. Muito bom dia para você que já estava ligado com meu amigo Pedro do Vale, onde só tocou música sertaneja da hora escolhida por ele, né? E também pelos ouvintes que mandam o seu WhatsApp solicitando música, mandando recadinho, de modo que você já acorda cantarolando quando você liga na 101.5. Rádio Conte, Mirassol do Oeste, Mato Grosso, Brasil. Aqui pertinho da Bolívia. 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A apresentação das reportagens e na edição deste jornal é de Tadeu Benites, que sou eu mesmo, seu criado.

E você que tem alguma coisa a informar, alguma coisa a reclamar, alguma sugestão de matéria, fique à vontade. Estamos sempre abertos e à sua inteira disposição, caso você tenha alguma coisa para anunciar de interesse da nossa comunidade. Você, presidente de bairro, de associação, de assentamento, o tempo está passando. E aí, como é que está a situação aí do seu assentamento? Da sua cidade, do seu bairro? Está tudo certo? Está tudo fluindo ou não? E de repente você precisa fazer uma observação de algo que não foi feito e não será feito ou está sendo feito. Fique à vontade, 9908-4311 é o nosso telefone, o telefone da redação. Estamos à sua inteira disposição. Mas se está tudo bem, está tranquilo, não passa nada e tal, eu só desejo uma quarta-feira brilhante para você. Meio de semana, muito tranquilo.

Pois é, a questão climática do nosso Brasil tem, sim, dado uma certa preocupação aí para o cientista dessa área, né? É terremoto. O Japão sofreu mais um terremoto, né? Depois aí daquele país que foi assolado, que foi massacrado, onde até hoje muita gente continua desaparecida, muitas pessoas, né? Aí depois, inclusive, um desses abalos foi sentido aqui no nosso país, uma cidade próxima aqui, Curvelândia. Quando alguém falou assim, oh, você sabia que a terra tremeu lá em Curvelândia? O que que era? Rodeio? Não, não. Era realmente sinais de abalo, né? Aí, terremoto que chegou a sinalizar aí a cidade de Curvelândia. Hoje tem previsão complicada para alguns países, né, de chuva, ventos, enquanto que a Espanha continua queimando, outros lugares programados chuva. A programação da chuva podia ser o contrário, se a gente pudesse determinar, mandar essa chuvarada que está assolando o Rio Grande do Sul de novo, lá para a Espanha, né? Porque eles não estão conseguindo, de forma eficaz, apagar o fogo. Parece que o mundo está pegando fogo por lá, né? Por falar em pessoas, na Espanha já passou de 1,000 pessoas que foram a óbitos por questão de temperaturas altíssimas, não é? Vou falar em temperaturas, vamos ver como é que está o clima tempo, o que o Instituto de Meteorologia informa para a gente aqui na região de Mirassol e região. Dia 29, quarta-feira, nesse momento, ou amanhecemos com 24. Está meio parecido que está desatualizado o nosso clima-tempo, né? Nós tivemos a primeira informação, que não tem nada a ver com essa aqui, que teríamos temperatura hoje em torno de 37 a 38 na cidade de Cuiabá, capital, e que esse calor estenderia também para muitas cidades do Mato Grosso. Mas vamos, vale o que está escrito, né? Está aqui o site dizendo. É uma previsão, né? Não é uma exatidão, pode ser que modifique. Mas aqui está melhor, essa previsão aqui está muito melhor dos nossos irmãos lá de Cuiabá, está muito melhor. 29, quarta-feira, deixa eu ver se está tudo certo. Está tudo certo. 24 para começar, temperatura amena. E a máxima, senhoras e senhores, 33. Então, sendo assim, muito melhor do que o que foi anunciado ontem por outros institutos, que a região, as cidades mais próximas de Cuiabá, 37, 38, né? Muito quente. Teremos sol com muitas nuvens durante o dia, períodos de céu nublado, noite com muitas nuvens. E ontem, no início da noite, 18, 17 e pouco, andou caindo uns pingos d'água, né? Mas eu acho que a seca está tão grande. Quando a água bateu na atmosfera, ela dissipou, ela sumiu, né? Mas conseguiu chegar alguns pingos d'água. Aqueles pingos d'água que suja o carro mais ainda do que tá, porque tá coberto de poeiras. Aí bate aqueles pingos, fica mais sujo ainda, né? Mas deixa eu te perguntar. Aí no seu assentamento, na sua cidade, choveu aí? Se choveu aí, ou tem alguma coisa, ou tá com forte possibilidade aí, mais nublado que aqui na nossa cidade, aqui nos céus de Mirassol, 999-08-4311 é o nosso telefone aqui, que você pode dar um toquezinho aqui pra gente, ok?
se choveu, se ameaçou chover, ou se choveu na sua região aí. Assentamentos, fazendas da região ou cidades próximas. Bom, dia 30, quinta-feira, amanhã, mesma coisa de hoje, 23 para começar, que é uma temperatura tranquila, e a máxima a mesma, 33. E também não tem previsão de chuva. Dia 31, último dia do mês, sexta-feira, né? 22, 34. É a baixa no princípio e depois aí por volta do meio-dia e tal, aí vai para 34, né? Já esquenta um cadinho. Sol com algumas nuvens e não tem nenhuma informação da chuva. No sábado, dia 1º de agosto, 23, 35, aí já começa a esquentar. Né? Já começa a aparecer os números aqui como 35, com sensação de 36, mas não tem informação da chuva. Só para passar o rodo, fechar aí até domingo, domingo já vai ser 2 de agosto, 23, 31. Confesso que fiquei contente com essa previsão do tempo, do clima-tempo, que os seus números são confortáveis aqui se comparar com Cuiabá. Bom, sempre foi, né? E no domingo, céu nublado, com possibilidades de garoa de manhã. À tarde, o sol aparece com pancadas de chuva. Tempo firme à noite.

Agora 7 mais 13, dia 29 de julho. 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

extinção na natureza. Bom, notícia boa. Notícia boa é se fosse chover, porque o resto só polícia, prisão, gente morta. Que situação, né? Você encontra de monte de situações que nos deixa apreensivo. Porque não para nunca essa questão aí dessas facções que trabalham o tempo todo, se é que isso pode ser chamado de trabalho. Jovem é baleada a mando de facção dentro de banheiro e 7 suspeitos são detidos. É uma produção legal, né? Quando se fala de criminosos, só que a maioria, né, ou quase todos aí, sem poder ser penalizados pela justiça. Uma jovem de 19 anos foi baleada dentro do banheiro de uma residência na tarde desta terça-feira, dia 28, ontem, portanto, na cidade de Cáceres. Após o ataque, 6 adolescentes com idades entre 14 e 17 anos. Pasme, meus senhores, que essa juventude, que essa molecada, será que falta de opção, falta de oportunidade, falta de Deus, falta dos pais, o que falta? Né? Onde são contratados, né? São convidados ou são empregados, né? Porque é muito jovem se dedicando aí à criminalidade, está desenfreada essa situação. Após o ataque, diz a matéria, da onde é essa matéria? Cadê aqui só para dar o crédito? Foram apreendidos 1 jovem de 19 anos, né? O único que foi conduzido aí à delegacia, pois o restante entre 14 e 17 anos foram apreendidos. O que vai acontecer? Vai lá, tem o tal do termo circunstanciado, né, faz o registro, aí liga para a mãe, o responsável, né, para poder ir buscá-lo. Assina o termo lá e pronto. Segundo o boletim de ocorrência, a Polícia Militar foi acionada pelo Centro Integrado de Operações de Segurança Pública, CIOSP, por volta das 15h45 de ontem, após receber a informação sobre disparos de arma de fogo na rua dos Souzas, na região da Nova Era. No endereço, os militares encontraram a vítima atingida enquanto estava no banheiro da casa. O corpo de bombeiro foi chamado para prestar atendimento. Equipes da Polícia Civil e da Perícia Oficial e Identificação Técnica Politec também compareceram ao local. Durante as diligências, testemunhas informaram que 2 suspeitos teriam participado do ataque. Um deles seria conhecido pelo apelido de Bolo de Arroz, enquanto que o comparsa teria conduzido uma motocicleta Honda XR branca. Com o apoio das equipes de inteligência, a Polícia Militar identificou uma residência na Rua das Saracuras para onde os envolvidos teriam retornado depois do crime. Durante o monitoramento, os policiais viram um adolescente de 16 anos sair da casa e se esconder e esconder um objeto próximo a uma calçada. Ele foi abordado, mas nada de ilícito foi encontrado durante a revista pessoal. No ponto indicado pelos militares, porém, foi localizado um revólver calibre 38 carregado com 2 munições intactas. Conforme o boletim, o adolescente afirmou que os envolvidos no ataque estavam dentro da residência.
que já e monitorada, a casa monitorada.

e a motocicleta utilizada no crime também estava dentro do imóvel. As equipes entraram na casa e encontraram uma Honda XR branca, placa JZJ. ZG82. Um adolescente de 17 anos foi apontado como autor do disparo, enquanto outro menor, também de 17 anos, teria conduzido a motocicleta. Então, todos foram presos, né? Detidos, quero dizer, só o de 19 anos que pôde ficar lá na grade, né? E o jovem também foi citado pelos adolescentes como possível envolvido em um incêndio criminoso registrado dia antes na cidade. A informação será investigada pela Polícia Civil. Os seis adolescentes, o jovem de 19 anos e todo o material apreendido, foram encaminhados à primeira delegacia de polícia de Cáceres. A ocorrência foi registrada por tentativa de homicídio, organização criminosa, tráfico de drogas, corrupção de menores e porte ilegal de arma de fogo. O caso seguirá sobre investigação.

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0: 7:24. Opa, não seria hoje o sorteio do livro do grande empresário, o senhor Francis Mares Cruz, prefeito por duas vezes, também esteve na Assembleia Legislativa, não é? E empresário no segmento do agronegócio, e tem a sua história e resolveu, a pedido dos amigos mais chegados, o Francis, por que você não escreve um livro? Né? Aí ele tinha já um primeiro falando das empresas. Eu tive folheando já ontem à noite. O livro tem muitas histórias, depoimentos e tal. Então ele mandou um para mim, autografado, deu um para mim, outro para o nosso diretor. E deixou um aqui e falou, faz sorteio aí. Mas ontem, a hora que ele falou fazer sorteio, já estava no finalzinho da entrevista. Né? Você que gosta, você que é uma pessoa bem informada, né? Gosta de saber das histórias e de pessoas que fizeram a diferença, né? Você já pensou? Eu estava olhando lá, sem exagero e sem paixão nenhuma, não sou amigo particular dele, sou conhecido dele há muito tempo, né? Mas o cara fez quase que ele fez chover naquela prefeitura. Se você viu os números, né? Os números e a história que ele contou ontem, inclusive, vou mandar aí para a MET, alguns grupos aceita, outros não, mas não interessa, se for mandar, né? É muito interessante. Ele fala, mas não sei o quê. Sim, mas se você perguntar aí para alguma pessoa que pode questionar, o que você fez no seu município? Né? O que você fez? Nada. O outro já fez alguma coisa. Agora vamos respeitar quem realmente fez muito pela cidade, onde tem a sua sede, onde tem a sua residência fixa, né? Mas tem empresas aqui em Mirassol do Oeste, tem empresas no segmento de agronegócio, Grupo Cometa, agora abriu recentemente lá a Hyundai, que é uma concessionária lá em Sinop e só cresce, né? Não recebia, coisa que não acontece nesse país, não tinha salário, quer dizer, tinha salários, mas dedicava, ele doava. Uma vez foi para uma casa da cultura, no primeiro mandato, eu lembro, ele doou todo o seu dinheiro. A instalação das fotovoltaica, a primeira no Brasil, eu tive certificando ontem, embasado no que ele já havia falado aqui, né? Informatizou toda a prefeitura, que não tinha computador lá no século I, no século XXI. Né? Então, realmente, dá a César o que é de César, fez muito pela cidade de Cáceres. Mas se fala, mas é prefeito, tem que fazer isso mesmo. Não tem quando a gente fala que o prefeito está fazendo isso, está fazendo aquilo e tal. Aí vem a pessoa e fala, mas ele tem que fazer mesmo, ele está ganhando para isso. Lá é o contrário, lá ele ajudava, ele fazia doação, não recebia, né? E enquanto que prefeitos, a grande maioria dos prefeitos, eles cantam a música lá do Rei do Baião. O Rei do Baião, deve estar dormindo agora, não lembro o nome dele. Luiz Gonzaga. O Luiz Gonzaga tem uma música, senhoras e senhores, que ele é o título, a música é mais ou menos assim: uma para ele, uma para mim, outra para mim, mais uma para mim, outra para ele. Então, muitos prefeitos desse Brasil, desse país chamado Brasil, tem muitos prefeitos que cantam essa música, né? Então, o que eles fazem? O tempo e tudo aquilo que eles podem fazer, a arrecadação, fazer, passar o rodo durante o tempo. Muitos prefeitos fazem isso. Alguns depois vira conhecidos aí da imprensa, né? São presos, são apresentados como mais um corrupto, que não faz diferença nenhuma para a gente. O que a gente quer saber é que o cabra devolva o dinheiro para o erário público, para os cofres públicos, né? Não adianta só saber, eles não têm vergonha na cara. Não tem. Né? Então, o que, que adianta aí falar, ah, fulano foi preso, agora não pode mais ser, não pode, não poderá ser mais concorrer a nada, mas e daí? Eu não quero saber também. Eu quero saber do meu dinheiro, por exemplo. Né? E aonde foi? Não é? Então, todos os brasileiros tinham que questionar essa situação. Não é, é importante processar, é importante caçar, é importante prender, é. Mais importante ainda é pedir o dinheiro de volta para os cofres públicos. Aí quando mexe no bolso, aí mexe com a parte mais sensível do ser humano, você sabe qual que é, que é o bolso, né? É, pode, não, mas se mexer no bolso, se mexer no cofre e principalmente aquilo que já é capital garantido aí por laranjas, outros têm até dinheiro no paraíso fiscal. Aquele cara que foi preso lá, ele tem 40 toneladas de ouro que o Donald Trump foi lá e tirou ele com a pulseira prateada. Rapaz, deve estar descansando também, que eu não lembro o nome dele. Tem que tomar o Foscozol, hoje não tomei. A Venezuela, pô, ao Maduro. Foi colocado na imprensa mundial que ele tem depositados fora do país, que é um país pobre, todo arrebentado, e agora ainda recentemente sofreu lá um terremoto, né, terrível. E aí, no meio dessas histórias todas, que ele tem 40 toneladas de ouro guardada em outro país. Né? Então, é desse tipo, né? Na nossa história, temos histórias importantes que é até interessante saber. Por exemplo, o livro desse empresário, por exemplo, do senhor Francis Mares. É, mas não tem nem mais nem menos. É uma pessoa que se dedicou, se esforçou incansavelmente para fazer por aquela cidade. E nem cobrou por isso, não foi preso por isso. Não é? E agora, quando eu perguntei para ele ontem aqui, o povo está perguntando, seu Francis, o senhor vai descansar ou vai só dar um tempo que o senhor não saiu a candidato para deputado estadual? Não é? Aí ele falou assim, não, o governador deu uma missão para eu tocar a ZPE. A ZPE, há 30 anos que se fala que agora vai funcionar e tal, e nunca acontece. Então, esse depoimento que ele deu aqui na rádio ontem, já foi no ar, obviamente, e depois eu vou mandar. Eu tenho 30 grupos aí que, vez ou outra, a gente manda matérias que eu julgo importantes, que aceitam, né? Outros aceitam só porcaria e conversa de pessoas que não tem o que fazer, fica lá uma conversa que não tem nenhum aproveitamento. Aí você manda uma matéria e apaga a matéria. Né? Tudo a ver com a cultura de cada um, não é? Então vou mandar de novo onde ele fala que o governador passou essa responsabilidade para ele tocar aí a ZPE. Então eu fiquei contente porque estima-se que muitos empregos poderão ser gerados não só para Cáceres, como para a região inteira. Então você vê as empresas desse empresário. Porque não adianta você ouvir o que a pessoa fala, tem que ver o que ele faz. Então tem gente que fala, mas não fez nada. Não fez nada. Então ele fala e faz. Então se ele colocar o conhecimento de empresário que tem focar nessa ZPE, eu acredito e tenho certeza e tenho fé que agora, sim, podemos usar a expressão, agora vai, seu o povo de Cáceres, povo da nossa região, agora vai. Porque tudo é questão de gestão, nada mais do que isso. Não é milagre, não é sorte, nada é gestão, é trabalho concentrado, sem corrupção e sem roubo. Tudo vai. Senão, nós vamos, por falar em corrupção, nós estamos na iminência de sofrer muito com situações que vão ocorrer no futuro aí. Essas eleições. Eu penso, né? Vou vender tudo que eu tenho e vou sair do país. Porque não, não vai ter... Se der os resultados que eu estou achando aí, né? Não vai dar para ficar nesse país. Aí vem a resposta por que tem milhões de brasileiros que não acreditaram mais e falaram, tô fora. Se eu vou morrer na ida ou na volta, eu não quero saber, eu quero sair fora desse país. E foram. E foram. E alguns morreram mesmo. Ou na passada do Rio Nilo, ou não sei na onde, né? Nem corpo acharam, tal, mas desistiram do nosso país por situação que pode piorar se esse povo não tomar tenência, não botar reparo, como diz o meu amigo cuiabano, de ajudar a consertar esse país. A questão de oportunidade de emprego, segurança, salário. Vê o que está acontecendo com o salário, que você tem um salário que para muitos estão defasados há muito tempo e não tem perspectiva, não tem expectativa de você fazer absolutamente nada. Aí você vai para onde? Falei para o meu cunhado lá, que mora em Sinop, cunhado, eu vou embora desse país de novo. Fiquei 4 anos em Madrid, na Espanha, uma temporada no Paraguai e quase fui para Santa Cruz de la Sierra, mas não deu. Ele falou, não adianta, cunhado, não tem para onde correr. Ele deu realmente um conselho muito interessante. Ele falou, não tem para onde correr, fica onde você está, tenha paciência e acredite que tudo vai mudar. Então tá, cunhado Alfredo Farias, eu vou acreditar então que dias melhores virão e passo para você a mensagem. Preste atenção, olha com os olhos que Deus te deu para você olhar, o ouvido para escutar, que dá tempo ainda de ajudar a salvar o princípio do início de um novo Brasil. Ou teremos aí uma Venezuela, meu Deus, que os anjos não digam amém, né? Vamos ter uma Cuba instalada nesse país? Pelo amor dos meus filhinhos, netinhos. Você também tem neto? Tem filho? Tem a sua vida? Você se preocupa com o futuro ou jogou a toalha? Não está nem aí mais. Preste atenção. É hora de você falar com um amigo, falar com amiga, falar com o pai, com a mãe, com o avô. Olha, nós temos que ajudar. Tem gente que fala, não vou fazer nada porque não vou ganhar nada com isso. Mas é claro que vai. Como não? Vai no mercado aí, faz uma cotação. Vê o que você comprava o ano passado, vê o que você compra agora. E aí, você vê mudança aí, você vê expectativa? Muito pouca, né? Então vamos se ajudar e tirar a água do barco que está furado, consertar o buraco para ver se tem alguma chance de melhora.
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0: Agora 7:41. 7:41. Um abraço para você que está ouvindo o nosso Giro Conte aí em toda a nossa região. Para você, meu amigo internauta, que de repente está aí trabalhando no seu personal computer, mas ouvindo o rádio da sua cidade, o seu país, não é? Você tem que se preocupar com o seu país. São vários Brasis, né? O Brasil de cá chama Mirassol do Oeste. Então você tem que se importar, sim. Não é aqui que você tira o dinheiro para você comer o seu arroz, o feijão, a farinha. Então você tem que se preocupar com quem administra, com quem faz lei. Você tem o vereador aí que você votou, conversa com ele, pergunta para ele o que ele tem feito para mudar alguma coisa nesse país chamado Mirassol do Oeste. Cobra do prefeito que você reelegeu o que é que ele está fazendo. Questiona ele sobre a questão da água, qual a notícia, o que tem aí, né? Tá abrindo um conjunto de casinhas lá e a água. E os caminhão de lixo, prefeito? Cadê? Então, tem uma série de coisas que você tem que perguntar. Fica muito cômodo, meu. Esses caras vão aí, falam na sua orelha, você acredita, volta e pronto, depois deixa que ele fazer o que quer. Infelizmente, né, se você deu um cheque em branco, vai ter que esperar 4, no caso do nosso prefeito, que foi reeleito. São 4 mais 4, são 8 anos, né? Então, algo que ele prometeu e não fez, e se não fizer nesses 4 anos agora e restante, você talvez, provavelmente, não estou dizendo que você vai fazer isso, viu, prefeito? Igual aquele delegado que aquele, o seu melento foi lá e falou que eu disse que ele ia embora. Enquanto que eu disse que quando haver um novo delegado, eu vou perguntar para ele como que faz para trabalhar no sentido de adquirir informações e tal. Aí foram lá e falaram assim, o Tadeu falou que você vai embora. Como se eu tivesse autonomia de pedir transferência de delegado, né? Então, pode acontecer que depois do segundo mandato, que ele não pode se reeleger mais. Então, tudo aquilo que ele não fizer vai ter o discurso porque não conseguiu fazer, né? Ou vai ser aclamado por ter conseguido façanhas importantes que ele possa de fato... Porque projeto, tem projeto para tudo, tem projeto não sei o que tal. Não, projeto é importante, é. Mais do que isso, é a realização do mesmo. Então vai fazer igual aquilo lá, depois a gente não vai ver mais. Quantos políticos que estavam aqui foi todo mundo embora? Conhece algum? Bom, são 7:44, 7:44. 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Uma matéria que eu não tive acesso, mesmo porque ela foi, deixa eu ver aqui, Cáceres Notícia, ela foi postada que horas? Ah, você não deu a notícia lá e tal. Você, ué, mas eu tô no meu. O meu horário. Segura aí. Deu tempo. Eu entro no ar 7 e saio às 8. Aí algum amigo para tirar, porque tem amigo que gosta de tirar você. Às vezes está falando de brincadeira, mas minha avó falava, é de brincadeira que se fala a verdade, né? Você não falou a notícia lá? Eu falei, aconteceu que hora? Não quer saber da hora. Mas então, como que eu dou a notícia se não aconteceu? Eu estava vendo aqui uma notícia que aqui, terça-feira, dia 28, 10:26 foi postada, né? Então, como de fato a gente utiliza faz do laboratório de notícia com os sites de responsabilidade, onde tem de fato profissionais que faz jus o nome jornalista. E é claro que nós não vamos pegar um carro aqui, vamos rodar a região toda aí, temos que se valer da internet. Então tem uma manchete aqui, ó. Está no Cáceres Notícia, terça-feira, 28 de julho, 10h26. Polícia Civil doa 20 toneladas de alimentos apreendidos do crime organizado a instituições de Cáceres. E você sabe onde estavam essas 20 toneladas de alimento que a polícia vai doar? Daqui a pouquinho eu falo pra você.
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0: Agora 7:49. Que hora tá marcando o seu passatempo aí? Rapaz, esses relógios... Agora que tá voltando, né? No princípio, todo mundo tinha... No princípio ninguém tinha nada. Nem armas pra caçar tinha, né? No princípio. O princípio do princípio. Mas tô falando da questão da geração de relógios. Já teve em bons momentos você olhar pro pulso e falar assim: puxa, que relógio do cara, hein? Eu sempre quis, mas nunca tive coragem de usar o relógio de bolso. Quem conhece relógio de bolso aí? Aqueles relógios que a maioria tinha parte em ouro. Aí tinha uma corrente muito resistente que passava ali no... onde corre a cinta ali. E ele ia no bolso. Aí perguntava: que horas eu tenho? A pessoa tinha o prazer de tirar aquele relógio, né? Uma pedra preciosa. A maior parte suíço. E veio o advento do celular, né? Não só esses, porque quem usa esse tipo de coisa também não parou de usar, né? Eu estou dizendo, a partir dessa época todo mundo tinha relógios. Agora começou a voltar. Mas tudo, então eu falo assim: que hora você... para acertar seu relógio? Ninguém acerta mais relógio hoje, é tudo... A tecnologia, o satélite corrige tudo, a data, tudo, você não precisa fazer nada. É o tal do microcomputador de bolso que está fazendo milagre nesse mundo, mas em contrapartida também está matando, está aliciando, está fazendo com que os casais estão desfazendo seus relacionamentos. Encontrou alguma coisa no celular, pronto, pescoço rola. E não sei o que e tal. Se você vê, será que se fizesse uma conta aí, tem mais pró ou contra a invenção do telefone? Aí depois mandaram uma bomba para dentro dele. Qual foi? IA. Vários tipos de provedores de IA estão colocando aí e agora... amplificou a situação utilizada aí por criminosos. Você viu aquela montagem que fizeram do Bolsonaro falando, pedindo voto e tal? E ainda o cara que fez ainda colocou: não sou eu que estou falando. E aí é ele: não sou eu que estou falando. E um texto falando de apoio e tal. E aí a oposição entrou com tudo. Falou: agora ele derruba a família inteira. Mas alguém que pensa lá na alta corte disse que tem que ter a prova de que ele fez. E aí pronto, aí parou. Levaram tinta, levaram... Não conseguiram o êxito. O nosso presidente falou assim: gente, vocês vão ver agora, daqui até outubro, coisas incríveis. Prepare-se. Muita coisa estão fazendo e tem muita coisa que vai se fazer. Vai ter que tomar, o presidente falando, para tomar cuidado aí. Não estava defendendo o Bolsonaro, está dizendo que ele tentou de tudo, né? Bagaçar mais ainda a vida do cara lá. Mas aí, não é assim. Tem o tal do... Como é que é? O direito, o contraditório, né? Não é falar: não, nós queremos que seja, vamos caçar todo mundo, prenda todo mundo. Não, calma lá. E não vai dar nada isso aí. Como não vai dar nada também, ou vai, o que vai acontecer até outubro? Com essa tecnologia maluca que veio aí. Maluca não, né? Tudo tem que ter o bom senso. Mas bandido tem bom senso? Pessoas desocupadas têm bom senso? Né? Não tem. Ele quer like. Ele quer prejudicar. Então não tem como falar com bom senso. Salve-se quem puder. 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Ué, eu não falei a notícia? É, fiquei conversando aqui. Mas eu também nem queria falar essa notícia. Eu vou deixar para amanhã. Essas 20... Bom, aí você já... Com certeza você já sabe também, né? 20 toneladas de alimentos apreendidos pelo crime organizado. A instituição... Instituições de Cáceres. Tudo Cáceres, né? Bom, você sabe... Você tem ideia de onde eles, a polícia prendeu esses alimentos? 20 toneladas, cara. Quase uma carreta. A carreta descarrega 30, né? Eu vou deixar para amanhã porque eu não tenho pressa de divulgar esse tipo de tragédia. Amanhã a gente fala que o Diniz está chegando. Bom dia, Conte, com informações, com muita alegria, com muita música e a sua participação, que é, sem sombra de dúvida, muito importante. As suas participações aqui no Rádio Revista. Tem horóscopo, tem de tudo aqui, né? E a sua participação, que é importante. Grande abraço. Amanhã, quinta-feira, a gente volta, se Deus quiser. Se Deus não quiser, a gente não volta. Eu vou com ele, se eu não voltar, estarei com ele também. Valeu, um abraço.
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3: Lá em Seul, na economia, um sell-off nas empresas de tecnologia acaba limitando o bom humor nos ativos de risco, mesmo com o recuo do petróleo. Detalhes dessas notícias e muito mais você confere agora, aqui no 2 Minutos. Começando pela economia, um sell-off nas ações de tecnologia, lá em Seul, lá na Coreia do Sul, tem limitado o bom humor nos ativos de risco, viu? Isso acontece mesmo com o recuo do petróleo. E essa queda das ações de tecnologia se repete também nos Estados Unidos, mostrando que o mercado está atento a essa movimentação que pode influenciar muitas outras bolsas pelo mundo. É um ponto de atenção importante para o setor.
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4: 7h59.
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Um ótimo amanhã, estamos chegando. Bom dia, saudações. Bom meio de semana para todo mundo. Quarta-feira, gente. Manhã do dia 29 de julho de 2026. A última quarta-feira do mês de julho. Tá acabando já o sétimo mês do ano. Tá vindo agosto, que ele venha trazendo pra gente muitas coisas boas aí. Hoje, 29 de julho, dia de número 210 no calendário. Metade da 31ª semana do ano. Hoje é Dia Internacional do Tigre, Dia Mundial da Lasanha e é dia de Santa Marta na religião. Parabéns para os aniversariantes deste dia. Felicidades, realizações e tudo de bom. Que essa data nova traga para você muitas felicidades, muitas coisas boas. Faltam 155 dias para a chegada de 2027. Vamos juntos. Você participa aí, ó. 99990-4664. Manda o seu alô, seu toque de bom dia. Pede sua música preferida, faz o programa junto com a gente. Em mais uma quarta-feira prometendo um calorão. Bom dia, 8 e 2.

A vocação mais universal, o desejo mais profundo da pessoa, é ser feliz. Desde que nascemos até a morte, procuramos a felicidade. Isso vale para todos, crianças ou adultos, homens ou mulheres, pobres ou ricos, sábios e ignorantes, ateus ou pessoas de fé. Todos procuram a felicidade. Isso não é de hoje e durará para sempre. Dentro de cada um existe uma exigência, o direito e o dever de ser feliz. Os outros fazem parte de nosso projeto de felicidade, mas a realização é inteiramente pessoal. O tema chegou à universidade, a famosa Universidade Americana de Harvard, que abriu uma sugestiva cadeira, o caminho da felicidade. Mesmo sendo opcional, é uma das disciplinas com maiores inscrições. A universidade esclarece que não fornecerá diploma de felicidade, apenas indicará, pois a felicidade é conquista inteiramente pessoal. Não se trata de um território a alcançar, mas um modo de caminhar. E estes são alguns dos caminhos sugeridos. Afaste-se das pessoas negativas. Elas têm um potencial enorme de desmotivar. Aceite e valorize os momentos positivos. Eles são um número maior do que os negativos. E se algo der errado, recomece com mais sabedoria. Não reclame, nem fale mal dos outros. Isso não leva a nada. Cultive a alegria, o sorriso e o bom humor. O otimismo não resolve os problemas, mas o pessimismo tudo piora. Seja alguém sempre disposto a colaborar. Nunca será feliz sozinho. Necessita dos outros. Aceite ideias novas. Surpreenda os outros com momentos mágicos. Um jantar, um presente, um ramalhete de flores, um convite. Não precisa ser aniversário. Não basta ser feliz. Procure também a felicidade dos outros. Faça tudo com a máxima perfeição. Mesmo assim, dê margem ao erro dos outros e os seus. Perdoe os outros e perdoe a si mesmo. Cuide da sua aparência. É aquilo que os outros enxergam. Leve tranquilidade e alegria aos ambientes. Coloque a felicidade do próximo em primeiro lugar. Os outros podem esquecer tudo, menos a sua bondade. Não busque apenas a felicidade, mas faça felizes os demais. Por último, a pessoa é demasiadamente grande para bastar a si mesma. Coloque Deus em sua vida. A fé ilumina. E só ela dá sentido ao seu caminho.

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4: 8h18.

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1: Olá, queridos. Que alegria ter você no Guia Astral. Sou Letícia Leal. E nesta primeira parte, mergulharemos nas vibrações do universo.
2: Áries, Touro, Gêmeos.
1: Para você, ariano e ariana, fase de autoanálise e força autêntica. No amor, seja honesto. No trabalho, confie na intuição, gerenciando a impulsividade. Sua força interior é seu maior guia. Cor, vermelho rubro. Número 23.
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1: Agora, taurino e taurina. Valorize seu eu. Construa bases emocionais sólidas. No amor, paciência. No trabalho, reconheça seu valor, buscando o que te preenche. A segurança vem de dentro. Cor, terracota. Número 47.
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1: E para você, geminiano e geminiana, clareza mental e comunicação autêntica. No amor, expresse suas intenções.

0: Intenções. No trabalho, novas ideias surgem da introspecção. Ouça sua voz interior. A clareza mental abre portas. Cor, lilás suave. Número, 81. Uau, quanta energia! O guia astral está só começando. Na próxima parte, Câncer, Leão e Virgem. Fica com a gente.
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2: Já, já tem mais uma rodada de previsões. Bom dia, boa manhã pra você. Meio de semana, boa quarta-feira, 8h20. Gustavo Milton com Murilo Rufi, novo sozinho, tocando aqui.

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0: você. Bruno Rosa e Murilo Ruf para fechar mais uma sequência aqui no Bom Dia Atriz Demais. Boa manhã, 8h30. Boa quarta-feira para todo mundo. 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
6: 8h33.

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1: Oi, que bom ter você de volta no Guia Astral. Vamos mergulhar nas energias de Câncer, Leão e Virgem.
0: Câncer, Leão, Virgem.
1: Para você, canceriano, canceriana, é tempo de nutrir emoções e fortalecer laços. Sua intuição é chave no trabalho, confie nela. Cuide do seu bem-estar e permita-se sentir. Sua cor da sorte é o lilás. O número da sorte é 37.
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1: Leoninos e leoninas, preparem-se para brilhar. Paixão e criatividade em alta. Mostre seu valor e lidere. Sua força interior inspira. Use-a para transformar. A cor que vibra é o dourado. O número da sorte é 16.
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1: Virginianos e virginianas, foco nos detalhes e na comunicação clara. No trabalho, sua dedicação abre portas. Busque o equilíbrio em tudo. A cor que te ilumina é o terracota. O número da sorte é 52. Na próxima parte do programa, teremos as previsões para Libra, Escorpião e Sagitário. Não perca, a jornada continua.
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3: Já já tem mais previsões astrais aqui na nossa manhã, os astros indicando aí muita positividade para todo mundo. Bom dia para você que tá aí no seu trabalho, boa quarta-feira, bom meio de semana para todo mundo. Se despedindo já do mês de julho, né? Dia 29, essa quarta-feira. Ótimo dia aí, gente. A Anvisa aprovou o registro de 5 canetas injetáveis de semaglutida sintética para tratar o diabetes tipo 2, Ovose, Semasum, Zempinel, Semavi e Orsema. As canetas são alternativa ao Ozempic para adultos e indicadas quando o paciente não controla a doença com tratamentos convencionais. A agência Análise Melhor foi acelerada a pedido do Ministério da Saúde para reforçar o abastecimento e apoiar o SUS. A Anvisa adotou 125 medidas para reduzir a fila. Bom dia aqui para Marlene Jesus. Oi, Marlene. Tudo de bom aí? Bom dia. Tá indicando Marlon e Maicon aqui no Bom Dia. Conte um bom dia também para Aparecida do Carmo. Evandro, bom dia. Quero ouvir a música Estrelinha. Vai para minha família Souza e para os amigos e amigas. Para todos da Conte, ouvinte de todas as manhãs, a Maria Madalena de Souza, do bairro Jardim Paulista, lá em Curvelândia. Tá dizendo que adorou a mensagem de hoje. A mensagem tá lá no Facebook para você refletir, para curtir e comentar por lá também. 8h37.

Ponte FM, faltando 13 para as 9, de Paulo e Paulino e Marília Mendonça, estrelinha, indicação da Maria Madalena lá em Curvelândia, curtinho do Bom Dia, Maria Madalena, boa quarta-feira.

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4: 8h51.

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1: Que bom ter você de volta, meu amor, aqui no Guia Astral.
0: Libra, Escorpião, Sagitário.
1: Libriana, Libriano, busque equilíbrio e confie em suas escolhas. Honestidade fortalece o amor. Diplomacia abre caminhos no trabalho. Sua intuição é a guia para paz e crescimento. Cor da sorte, rosa quartzo. Número 71.
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1: Escorpiana, Escorpiano, é tempo de transformação, renascimento emocional. Desapegue-se, abrace a paixão e vulnerabilidade. Sua resiliência profissional te levará longe. Cor da sorte, roxo ametista. Número 23.
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1: Sagitarianos, a aventura chama. Expanda horizontes e viva novas experiências. No amor, celebre a liberdade. No trabalho, agarre oportunidades. Ouse ir além. O mundo espera por sua alegria. Cor da sorte, laranja cítrico. Número 42. Que energia poderosa! Essa jornada cósmica continua. Na próxima parte do Guia Astral, teremos Capricórnio, Aquário e Peixes. Não saia!
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3: As últimas dicas astrais vêm já já aqui no nosso Bom Dia. Chicote de luz. Indicação da Eva Mello aqui no Bom Dia Conte. Bom dia, Antônia Meiser. Mandando alô pra todo mundo, bom dia pra todos ouvindo aí. Lá na Fazenda Lagoa Bonita. Um abraço, viu, Antônia? Tudo de bom. Boa quarta-feira pra você aí.
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0: Vida Certa, música do Jorge Mateus, fechando por aqui a mais uma sequência, a nossa primeira hora também, 9 em ponto. Bom dia para todo mundo. 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
3: E no cenário político, uma pesquisa real-time Big Data aponta disputa acirrada entre candidatos ao Senado no Rio de Janeiro. Já no cenário político, uma pesquisa da Real Time Big Data traz uma disputa bem acirrada entre os candidatos ao Senado lá no Rio de Janeiro. O levantamento, que ouviu 2 mil eleitores, simulou dois cenários diferentes para essa corrida pelas duas vagas do RJ ao Senado. Um cenário com e outro sem a participação de Márcio Canella. Uma corrida que promete ser bem disputada.
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1: Bem-vindos de volta ao Guia Astral. Que bom ter você aqui nesta última parte. Um momento especial, cheio de inspiração e renovação. Vamos sentir as energias que o universo nos traz.
0: Capricórnio, Aquário, Peixes.
1: Capricórnio, reavalie seus alicerces. Amor e trabalho pedem leveza, novas estratégias. Nutra sua alma espiritualmente. Confie na intuição para um sonho antigo, pois todo fim é um novo começo. Sua cor da sorte é terracota e o número da sorte é 14.
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1: Aquário. Renove conexões e ideias. Expresse-se autenticamente nas emoções, fortalecendo relações. Profissionalmente, pense fora da caixa, com soluções criativas. Sua espiritualidade se aprofunda no serviço. Ouse ser diferente. A inspiração te guia. Sua cor da sorte é lavanda e o número da sorte é 72.
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1: Peixes. Energia de renovação espiritual e autoconhecimento. Use a sensibilidade para a empatia no amor. No trabalho, sua intuição será um farol. Reconecte-se com seu propósito. Ouça a voz da sua alma. A esperança te impulsiona. Sua cor da sorte é coral e o número da sorte é 29. E assim, com o coração cheio de boas energias, nos despedimos do Guia Astral. Agradeço imensamente sua companhia. Que as mensagens de hoje tragam luz e propósito.
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2: Amanhã tem mais previsões astrais. São 9 horas e 8 minutos agora. Pena que você já namora. Marcos e Belucci, para começar mais uma sequência aqui.
3: Boa.

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volta, te fazendo companhia nessa quarta-feira. Bom dia pra todo mundo, minhas amigas donas de casas. Boa manhã, trabalhando, radinho ligado aí. Obrigado pela companhia. Pessoal que tá no trânsito, dando uma carona pra gente. Ótima manhã, boa quarta-feira, viu, gente? A intenção da FIFA de vender participações nos direitos comerciais da Copa do Mundo a investidores privados provocou uma forte reação no futebol internacional. O projeto, anunciado ontem, pode movimentar até 4,2 bilhões de dólares e já ampliou o confronto político entre a entidade presidida por Gianni Infantino e a UEFA. A Confederação Europeia divulgou uma nota contundente contra a proposta e afirmou que o plano ultrapassa um limite que as instituições responsáveis pelo futebol não deveriam cruzar. Entre aspas, disse o seguinte: a alma e a governança do futebol não são ativos para negociação, especialmente sem qualquer transparência sobre quem se beneficia financeiramente. Nenhum de nós é dono do futebol, fecha aspas, declarou a UEFA. Segundo a FIFA, a criação de uma nova estrutura comercial permitiria elevar para mais de 10 bilhões de dólares os recursos destinados ao desenvolvimento do esporte. O projeto ainda precisa receber o apoio da maioria das 211 associações filiadas e ser aprovado pelo conselho da entidade. Informações publicadas pelo jornal britânico The Times, no entanto, indicam que a operação incluiria a venda de participações nos negócios relacionados às Copas do Mundo e ao Mundial de Clubes. A nova subsidiária concentraria as receitas comerciais da organização e poderia receber capital de investidores privados.

0: Yasmin Santos e Simone Mendes, nem a pau, tocando aqui no Bom Dia, fechando mais uma sequência, 9h31, boa quarta-feira pra todo mundo aí, e olha, cuidado onde você está fazendo os seus exames de laboratório, tá? 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
0: Muito bem, 9h33 agora. 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
0: Se liga aí, boa manhã, 9h34. 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
3: 9h35.
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0: Já de volta, boa manhã pra todo mundo, 9h35.

assunto que dói. O Gustavo Lima tocando aqui no nosso Bom Dia. Deixa eu mandar um abraço, bom dia aqui pra Vanusa. Oi, Vanusa, bom dia. Tá ligadinha aí na Fazenda Pitomba. Quero ouvir Rio Negro e Solimões. Um abraço, Vanusa, bom dia. Tudo de bom pra você nessa quarta-feira aí.

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4: Começamos com a notícia que veio da Confederação Brasileira de Futebol. A CBF blindou o trabalho de Carlo Ancelotti. E ele agora tem um salário de 6 milhões de reais na nossa seleção. Um valor que demonstra a confiança no treinador.
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4: Vamos aos detalhes da primeira manchete, que fala sobre a seleção brasileira. A Confederação Brasileira de Futebol, a CBF, tomou uma decisão importante ao blindar o trabalho do técnico Carlo Ancelotti. Essa medida vem acompanhada de um novo patamar salarial para o treinador, que passa a receber a quantia de 6 milhões de reais. Essa valorização acontece depois de Ancelotti ter recusado uma investida da seleção da Itália, mostrando que a confiança da CBF no trabalho de Carleto é total. A seleção brasileira, com essa postura, descarta completamente qualquer possibilidade de demissão do atual comandante, reafirmando o compromisso com o projeto que está em andamento.
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4: Muito bem, 10 minutos agora faltando para as 10. 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
4: Já de volta, boa manhã pra Marli de Jesus de Freitas. Oi Marli, boa quarta-feira pra você, bom meio de semana. A Valdete tá lá em Porto Esperidião, curtindo, participando também. Abraços, viu Valdete, tudo de bom aí nesta quarta-feira, tá? O programa de renegociação de dívidas de consumidores, o Desenrola Brasil 2.0, será prorrogado até o dia 31 de agosto, anunciou ontem o ministro da Fazenda, Dario Durigan. Segundo o ministro, a decisão foi tomada em conjunto com o presidente Lula e dará mais um mês para que consumidores renegociem dívidas bancárias e regularizem a situação de crédito. Durigan ressaltou que a extensão do programa será formalizada por ato do Ministério da Fazenda, que deve ser publicado até sexta-feira, dia 31. As regras do Desenrola permanecem inalteradas e, conforme o ministro, a medida não exigirá novos aportes públicos. Disse o seguinte, entre aspas, ó, nós vamos prorrogar o programa Desenrola até o fim da vigência da medida provisória, que acontece no dia 31 de agosto.
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0: Esse é o som do Henrique e Juliano, a indicação da Marli de Jesus, tocando aqui no nosso Bom Dia Seja Ex. 5 minutos agora faltando para as 10. 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
3: Com 10 segundos no relógio aí.

0: 10 em ponto aqui na sua manhã. Lua, Vereira e Panda, 10 segundos. Fechando por aqui mais uma sequência, mais uma hora no Bom Dia. Boa manhã pra todo mundo aí, gente. 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
3: No Rio de Janeiro, a corrida eleitoral para o governo esquenta, com Paes liderando as pesquisas. Vamos aos detalhes. No cenário político fluminense, uma pesquisa Real Time Big Data aponta que o candidato do PSD, Paes, lidera a disputa pelo governo do Rio. Ele registra 37% das intenções de voto no primeiro turno. O levantamento mostra Paes à frente de nomes como Douglas Ruas e Antony Garotinho e indica vitória em cenários de segundo turno. Fique de olho.
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1: Como é bom ter a tua companhia aqui comigo mais uma vez para o Hora de Refletir. Tudo bem com você? Tudo bem mesmo? Maravilha ter você aqui comigo. Sou grata, sou feliz pelo amor de Deus e principalmente por você estar aqui comigo ouvindo, aprendendo, meditando sobre tudo aquilo que Deus quer de cada um de nós. E o que Deus quer de você hoje? Já parou para pensar? Sabe aí discernir? Ainda não? Às vezes eu também levanto de manhã e pergunto: Senhor, o que o Senhor quer de mim hoje? E aí a resposta não vem, só vem um silêncio. Mas mesmo assim, eu continuo a andar. Continua a caminhar, a fazer, a construir. E às vezes, quando eu estou cansada, eu dou uma paradinha. Eu falo: ah, Jesus, olha, vou parar aqui um pouquinho, deixa eu me descansar um pouquinho aqui agora, porque eu não tô conseguindo nem raciocinar. É normal, gente, tem dias que a gente tá assim mesmo, né? É o coração aflito, é a cabeça cheia de coisas, mas o único que pode resolver e colocar a casa em ordem é Deus, é Jesus, é o Espírito Santo, e é isso. A gente tem que continuar todos os dias crendo em fé, olhando com esperança para o céu, porque é dali que o nosso Senhor Jesus irá voltar, tá certo? Vamos meditar aqui no Salmos 121, que diz assim: o Senhor é o nosso guarda e protetor. Elevo os meus olhos para os montes e pergunto: de onde me vem o socorro? O meu socorro vem do Senhor que fez os céus e a terra. Salmo 121, versículo 1 e 2. O Salmo 121 é um dos mais conhecidos da Bíblia e faz parte dos cânticos de romanges entoados pelos peregrinos enquanto subiam Jerusalém. Durante a viagem, eles enfrentavam estradas difíceis, perigos, incertezas. Mesmo assim, declaravam que o seu socorro não vinha da força humana, mas do Senhor. Essa é uma verdade que continua fortalecendo o coração dos cristãos. Quantas vezes nos sentimos cercados por problemas que parecem maiores do que as nossas forças? Há momentos em que enfrentamos enfermidades, dificuldades financeiras, conflitos familiares, perdas ou decisões que parecem impossíveis de resolver. O salmista nos ensina que antes de olhar para o tamanho das dificuldades, devemos elevar os nossos olhos a Deus. O nosso socorro não está na sorte, nas circunstâncias ou apenas na capacidade humana. Nosso auxílio vem do Criador do céu e da terra, aquele para quem nada é impossível. O texto continua dizendo: não permitirá que os teus pés vacilem, não dormitará aquele que te guarda. Versículo 3. A promessa é maravilhosa. Enquanto nós descansamos, Deus continua cuidando de nós. Enquanto as nossas forças se esgotam, Ele permanece vigilante. O Senhor nunca se distrai, nunca se cansa e jamais abandona aquele que confia nele. Isso não significa que estaremos livres de todas as dificuldades, mas que nunca estaremos sozinhos. Deus caminha conosco em cada etapa da jornada, fortalecendo-nos para vencer cada desafio. O salmo termina afirmando: o Senhor guarda a tua entrada e a tua saída, desde agora e para sempre. Essa proteção abrange todas as vidas. Deus guarda nossos caminhos, dirige as pessoas e nos acompanha em todos os momentos. Podemos seguir em frente com confiança, sabendo que nossa segurança está em suas mãos. Reflita comigo no dia de hoje.
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se esqueça disso. Entre os chamados, tu és escolhido, amado do Senhor. Entre os chamados, tu és escolhido, o quê? Amado do Senhor. Aplaude a Jesus.

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3: 10h17.
0: Sua melhor companhia. Bom meio de semana, gente. Boa quarta-feira pra todo mundo. 10h18. Zé Neto e Cristiano, pra começar mais uma sequência.
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0: Raça Negra, tocando aqui no nosso Bom Dia Ritmo da Chuva, para fechar mais uma sequência por aqui na sua manhã, agora 10h31. 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
0: bem, 10 horas e 36 minutos. 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
0: Muito bem, 10h37, pessoal, um recado importante. A Energisa fará um desligamento programado para manutenção e melhoria da qualidade da sua energia. Será no dia 1º de agosto, nos seguintes locais em São José dos Quatro Marcos. Entre 7 da manhã e meio-dia e 30, em algumas ruas do bairro Jardim Popular, em algumas ruas do bairro Jardim São Francisco. Para saber se a sua unidade será impactada diretamente, consulte os canais digitais da Energisa e mantenha o seu cadastro e número de telefone atualizados para receber o aviso de desligamento programado direto no seu WhatsApp. Não se esqueça de tirar os aparelhos da tomada e programar o seu dia. 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
12: 10h38.
0: Já de volta, boa manhã pra todo mundo que tá aí preparando o almoço. Cheirinho bom, já exalando aí das cozinhas. Bom trabalho pra você, onde você estiver, uma boa manhã, viu? Ótima quarta-feira pra quem tá nos sítios, nas fazendas, aí nas comunidades, espalhados em toda a nossa região. Valeu pelo carinho da audiência aí. Ó, o músico e ator irlandês Glen Hansard morreu aos 56 anos após sofrer um acidente de moto em Dublin, na Irlanda. Conhecido por liderar a banda The Frames e por protagonizar o filme Once, de 2007, ele conquistou o Oscar de Melhor Canção Original em 2008 com Falling Slowly, composta ao lado de Marqueta Irglova, para a trilha sonora do filme. Ele deixa um filho de 3 anos. A notícia foi divulgada hoje pela BBC. Segundo a reportagem, o acidente aconteceu na região de Lower Holt, em Lucan, no oeste de Dublin, e foi comunicado aos serviços de emergência pouco antes das 4h30 da manhã no horário local. A polícia local informou que o acidente envolveu apenas o veículo conduzido pelo músico e investiga o caso. Em nota, a BBC e a ATC Management, empresa que representa Hansard, afirmou que a família está profundamente abalada com a perda e pediu respeito à privacidade neste momento.

0: Cidade FM, faltando 14 para as 11. Machuca demais, só pra contrariar, tocando.
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1: Ô, gente, agora 10 minutos faltando para as 11. 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

0: bate palma pro casal perfeito.
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0: Rick Renner, mil vezes cantarei. Pra fechar mais uma sequência e mais uma hora aqui no Bom Dia, são 11 horas e 2 minutos agora. 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
3: E no mundo corporativo, a gigante Coca-Cola anuncia aumento expressivo no lucro trimestral. Agora, virando a página para a economia, a Coca-Cola divulgou seus resultados e o que se vê é um crescimento robusto. A empresa registrou lucro de 4,42 bilhões no segundo trimestre, uma alta de 16% na comparação anual. As receitas da companhia também foram significativas, atingindo 13,3 bilhões, um desempenho que chama a atenção no mercado global.
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2: 11:06.
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5: Já de volta, boa manhã pra todo mundo. 11:07, horário de almoço. Boa quarta-feira pra você. Quente a nossa quarta-feira.
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5: Bruno e Barreto, pra começar mais uma sequência por aqui, ó.

0: Kleber e Cauã, meu adjetivo, você ouviu aqui na nossa manhã, agora 11h15.
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3: Oi, gente linda! Andressa Pires já chega com o coração a mil porque o nosso Novelas tá no ar. E a nobreza do amor tá fervendo. Prepare-se pra tudo, viu? No capítulo que vamos destacar, a tensão é altíssima. Gendal se irrita com Malungo, que esconde do rei ter encontrado a Lika. E a Kenya, hein? Ela diz a Dumi que está pronta pra se unir aos rebeldes contra Gendal. Será que essa aliança vai abalar tudo? Com receio das ameaças de Virgínia, Mirim anuncia a promoção e a preocupação de Ana Maria com Manuel só aumenta. Em instantes, o Novelas volta com os destaques eletrizantes de Coração Acelerado. Não saia daí!
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5: 11:21.

0: eterna Marília Mendonça, Troca de Calçada, tocou aqui para fechar mais uma sequência. Agora são 11 horas e 32 minutos. 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
3: Olá, noveleiros e noveleiras de plantão. Andressa Pires chegando com toda a emoção do mundo das novelas. No capítulo de hoje de Coração Acelerado, prepare-se porque o coração vai disparar. Gente, o babado já começa quente. A Laurzinho retoma a presidência do Grupo Amaral. E a Zilá, claro, tá revoltadíssima. Imagina a gritaria. Vânia e Eva estão por aí fofocando horrores sobre Zilá e Janete. E o Agenor e Vilma só maldizendo a Janete. Que barra! A Zilá, sem perder tempo, já gravou um depoimento pesado no programa da Thalita. Tudo sobre a Janete. A confusão tá armada, viu? Mas nem tudo é briga. A Grado e Eduarda partem em turnê. E 5 meses se passaram. A Grado já se prepara para o lançamento do documentário da dupla. Que sucesso! João Raul tenta vender um de seus apartamentos. E o Leandro comenta com a Eduarda sobre os desdobramentos do caso Xavier. Mistério no ar. Mas a Zilá, a Zilá não sossega. Ela provoca a Janete mais uma vez. E a Sinara, coitada, se sente culpada por guardar um segredo da Zilá. Que segredo será esse? E para fechar, a Zilá recebe uma ameaça anônima e fica apavorada. Quem será que tá por trás disso? Muita emoção pra gente acompanhar. Fique ligado, porque em instantes, o Novelas retorna com os destaques da novela Quem Ama Cuida.
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1: Bom, 11h36, pessoal, um recado importante. A Energisa fará um desligamento programado para manutenção e melhoria da qualidade da sua energia. Será no dia 1º de agosto, nos seguintes locais, em São José dos Quatro Marcos. Entre 7 da manhã e meio-dia e 30, em algumas ruas do bairro Jardim Vila Nova, em algumas ruas do bairro Jardim Zeferino. Jardim Zeferino 2. 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Qualquer dúvida, entre em contato com a Energisa.
2: 11h37.

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1: 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Olá, gente linda! Andressa Pires de volta com o programa Novelas. Que emoção! Vamos mergulhar de cabeça nos acontecimentos recentes de Quem Ama Cuida, que está mexendo com todos nós. Brigitte afirma a Adriana acreditar em sua inocência, mas Liris já sugere usar Brigitte nos planos de vingança. Carmita descobriu que o anel da joalheria Brandão era imitação e, sabendo que Pilar chamaria a polícia, devolveu a joia falsa, que reviravolta. Ingrid e Tiago discutiram. Ademir descobriu que Pedro representa Sueli. Elisa visitou o túmulo de Arthur, pedindo ajuda para afastar Pilar da família. Que drama! Otoniel encontrou Francesca e Adriana, satisfeita, observou Ademir ser cercado pela imprensa na delegacia. Que cena! É tanta emoção, segredo e romance. Obrigada pela sua companhia, meu amor. Não perca os próximos capítulos de Quem Ama Cuida e a próxima edição do Novelas. Um beijo enorme no seu coração e até a próxima.
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1: 11:49.

Faltando 3 minutos agora para meio-dia. Yahoo, Caminhos do Sol. Gente, tô indo nessa. Fechando a edição desta quarta-feira aqui do nosso Bom Dia. Desejando para você uma ótima quarta. Amanhã a gente se encontra às 8 da manhã para mais um Bom Dia. Conte por aqui. Tudo de bom? Aproveite seu dia. Até amanhã. Tchau, gente.

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2: Lá em Seul, na economia, um sell-off nas empresas de tecnologia acaba limitando o bom humor nos ativos de risco, mesmo com o recuo do petróleo. Detalhes dessas notícias e muito mais você confere agora aqui no 2 Minutos. Começando pela economia, um sell-off nas ações de tecnologia lá em Seul, lá na Coreia do Sul, tem limitado o bom humor nos ativos de risco, viu? Isso acontece mesmo com o recuo do petróleo. E essa queda das ações de tecnologia se repete também nos Estados Unidos, mostrando que o mercado está atento a essa movimentação que pode influenciar muitas outras bolsas pelo mundo. É um ponto de atenção importante para o setor.
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0: meio-dia e três.
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2: Quarta-feira, 29 de julho de 2026, está começando no seu rádio a edição 4.803 do Jornal Mato Grosso no Ar, o maior programa de rádio jornalismo do estado de Mato Grosso.
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2: Eu sou Mariana Ramon e destaco as principais notícias de hoje para você que nos acompanha por uma das dezenas de emissoras de rádio que veiculam o Jornal Mato Grosso no Ar. TRMT reforça o combate à desinformação com a ajuda da imprensa. Festival de Pesca Zé Aragão vai distribuir mais de R$350 mil em prêmios. Jovem é preso após furtar arma de fogo e munições. Sistema de emissão de guia de trânsito animal de Mato Grosso vai ficar fora do ar para manutenção. Vamos conferir também as cotações dos mercados agrícola e pecuário.

0: agora uma breve reflexão que está no livro de Colossenses, capítulo 3, versículo 13.
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0: Suportando-vos uns aos outros e perdoando-vos uns aos outros, se alguém tiver queixa contra o outro, assim como Cristo vos perdoou, assim fazei vós também.
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0: Caso você queira interagir com nossa equipe, entre em contato conosco pelo e-mail jornalmatogrossonoar@gmail.com. Faremos nosso primeiro intervalo e voltaremos com as notícias.
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0: meio-dia e 11.
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2: Abrimos este bloco de notícias com a previsão do tempo para o estado de Mato Grosso.
1: Chuva ou sol, frio ou calor, vamos de previsão do tempo.
2: Segundo a agência Climatempo, Clima e Previsão, o tempo nesta quarta-feira em Mato Grosso vai ser de sol intenso e algumas nuvens. A temperatura no estado permanece estável e terá a mínima de 23 e máxima de 39 graus.
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2: O enfrentamento à desinformação, o uso da inteligência artificial e a importância da conscientização do eleitor são considerados pelo Tribunal Regional Eleitoral de Mato Grosso, o TREMT, como pontos centrais para a manutenção da democracia. Quem traz os detalhes é o Sérgio Pastor.
3: O atual cenário eleitoral e o avanço da era digital com o uso da inteligência artificial são considerados pelo Tribunal Regional Eleitoral de Mato Grosso como um desafio complexo para as eleições deste ano. Temas como fake news, crimes eleitorais, compra de votos e a importância da participação cidadã na construção de um processo eleitoral mais seguro, transparente e democrático são primordiais para a justiça eleitoral. Em entrevista para um programa de podcast, a desembargadora Serli Marcondes, presidente do Tribunal Regional Eleitoral de Mato Grosso, passou a utilizar o termo desinformação em vez de fake news. Segundo ela, a mudança busca valorizar o papel da imprensa como parceira na divulgação de informações confiáveis durante o processo eleitoral.
4: Então, primeira coisa, a gente estabelece uma distinção. A gente não usa fake news dentro do sistema eleitoral, porque fake news é alguma coisa contra a imprensa. E como o nosso projeto no Tribunal Regional Eleitoral de Mato Grosso é o contrário, a imprensa é a nossa maior colaboradora, é a nossa que prestigia todo o processo eleitoral, é a nossa parceira número um, então a gente não usa esse tema, a gente usa desinformação. Então como que a gente enfrenta a desinformação? Criando informação real. E quem que vai levar a informação real? Justamente a imprensa. Então, se eu não posso desprestigiar quem é o meu canal. Então, a imprensa é o meu canal da verdade.
3: O TRE de Mato Grosso desenvolveu, em parceria com o TRE de Goiás e a Universidade Federal de Goiás, o sistema Guaiá, uma ferramenta de inteligência artificial que permite identificar e agilizar o tratamento de denúncias relacionados à desinformação, reduzindo o impacto da circulação de conteúdos falsos durante o período eleitoral. A desembargadora destacou a importância da ferramenta no combate à desinformação.
4: Então, nós temos um sistema que a gente fez com o Tribunal Regional Eleitoral de Goiás e a Universidade Federal de Goiás, que chama Guaiá, que é um sistema com inteligência artificial. E todas as vezes que aportam no nosso sistema de denúncia, alguma denúncia sobre, isso pode ser que seja desinformação ou não, o que nós fazemos? A gente passa dentro desse sistema. Quando a gente passa, esse sistema verifica a grande possibilidade disso ser uma desinformação. Quando isso acontece, já vai direto para o sistema daí de enfrentamento, para retirar do sistema ou para aplicar multa, aí já entra para o sistema jurídico. E aí já entra no caminho normal.
3: O TRE Mato Grosso também faz um alerta sobre a responsabilidade de cada cidadão no compartilhamento de informações sobre a compra de votos, uso indevido de recursos públicos e a necessidade de que candidatos, servidores públicos e eleitores atuem com ética e responsabilidade. De Brasília, Sérgio Pastor, para o Jornal Mato Grosso no Ar.
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2: Estão abertas as inscrições para a 18ª edição do Festival de Pesca Esportiva Zé Aragão em Sorriso. A expectativa é reunir competidores de várias regiões do estado em um evento que movimenta o turismo, a economia e incentiva a preservação ambiental. A reportagem é do Rômulo Bessa.
5: A 18ª edição do Festival de Pesca Esportiva Zé Aragão será realizada nos dias 15 e 16 de agosto, no condomínio Almara São Manuel, à margem do rio Telespires, em Sorriso. A competição será disputada na modalidade pesque e solte. prática que alia esporte, lazer e preservação dos recursos naturais. Promovido pelo Rotary Clube de Sorriso, com apoio da Prefeitura e Câmara Municipal, o evento integra o calendário turístico do município e deve atrair pescadores de diversas cidades de uma

0: A gente está preocupado em uma infraestrutura de banheiros para o acampamento, para quem quiser lá acampar.
1: Além da competição principal, a programação contará com seminários sobre pesca esportiva, torneios de beach tênis, futevôlei e vôlei de areia, apresentações musicais e categorias especiais voltadas para crianças, mulheres e idosos, fortalecendo o caráter esportivo, turístico e familiar do festival. O vereador Emerson Farias, que também destinou emenda para o evento, falou sobre as modalidades.
2: Esse ano nós temos algumas novidades, né? Que é o primeiro bike e pesca, que vai ser domingo de manhã, com os esportes de areia na sexta, show do Zé Felipe, show nacional lá no lugar do evento, sábado à noite, dia 15. E já sábado que vem agora, às 3 horas, já temos evento também, né? Que é os Cabelos de Pratas, domingo de manhã as crianças e as mulheres. Então, assim, muita atividade para quem gosta da pesca. Família Nakamura, no workshop aí, acho que é inédito aqui na região nossa. Então, foi feito com muito capricho, né, pelo Rotary, juntando... como eu sempre falo, é um efeito feito de muitas mãos.
1: A premiação ultrapassa os R$350 mil. A equipe campeã levará uma caminhonete zero quilômetro, enquanto os demais colocados também receberão prêmios em dinheiro. O Festival de Pesca Esportiva Zé Aragão já se consolidou como uma das principais atrações do calendário de eventos de Sorriso, unindo esporte, preservação ambiental e desenvolvimento econômico, com a presença de competidores e visitantes de diversas regiões do país. De Sorriso, Rômulo Bessa para o Jornal Mato Grosso no Ar.
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4: O Conselho Curador do FGTS aprovou a distribuição de R$13 bilhões do lucro registrado pelo fundo em 2025. O valor corresponde a cerca de 89% do resultado positivo de R$14,7 bilhões e será repassado aos trabalhadores. O crédito será feito pela Caixa até o fim de agosto, de forma proporcional ao saldo existente nas contas do FGTS em 31 de dezembro de 2025. Ao todo, cerca de 138 milhões de contas serão contempladas. Com a distribuição dos lucros, o rendimento total das contas do FGTS chegará a 6,9%, superando a inflação registrada no ano passado de 4,26%. Apesar do reforço no saldo, o dinheiro continua sujeito às regras do fundo e só poderá ser sacado nas situações previstas em lei, como demissão sem justa causa, compra da casa própria e outras modalidades autorizadas.
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4: Conquistar a casa própria é um sonho para muitos brasileiros. Porém, financiamento imobiliário exige cautela na hora de comprar um imóvel. Confira os detalhes com a repórter Josi Braga.
5: Ter um teto para chamar de seu é o objetivo de grande parte dos brasileiros. Mas a decisão de como realizar esse objetivo passa longe de ser simples. Comprar à vista, financiar em 30 anos ou viver de aluguel. A resposta exata não está em fórmula mágica, mas sim na combinação entre realidade financeira, objetivos de longo prazo e o momento de vida. Para quem busca estabilidade e não tem o valor total em mãos, o financiamento é a ponte para a conquista da casa própria, mas também exige cautela. Segundo a corretora Ione Soares, a chave está no planejamento da entrada e na análise do custo total do imóvel no mercado.
6: O menor valor que a pessoa precisa ter disponível é 25% do valor do imóvel. 20% para a entrada e 5% mais ou menos para a documentação que é necessário, porque você precisa ter o valor da entrada e da documentação, que gira em torno de 4,5% a 5%, depende do caso.
5: A corretora também explica que morar de aluguel não significa jogar dinheiro fora. Em muitos momentos, alugar é a decisão mais estratégica.
6: O aluguel passa a ser uma decisão inteligente e importante na vida das pessoas quando você precisa morar próximo do trabalho, pegando um apartamento menor, mas aí você vai ter o custo reduzido de combustível, de deslocamento, mais qualidade de vida.
5: Economista e coordenador da pesquisa de preços ao consumidor da Superintendência de Estudos Econômicos e Sociais da Bahia, Denilson Lima, faz um alerta. O valor total das despesas com moradia não deve ultrapassar 30% da renda líquida familiar.
7: Outros fatores que estão na cesta de consumos de produtos das famílias devem ser observados para que você possa aí sim inserir o gasto com financiamento ou com aluguel.

0: no orçamento familiar, considerando que é um item de altíssima necessidade. Estamos tratando de moradia.
1: Financiamento, aluguel ou à vista? Antes de assinar qualquer contrato, coloque as contas no papel. Avalie suas metas de longo prazo e escolha a opção que traga mais segurança para o seu bolso e para a sua rotina. Da Rádio Educadora FM, Josi Braga.
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3: 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Após um intervalo, voltaremos com mais notícias.
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0: 12:27.
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2: O Jornal Mato Grosso no Ar volta agora com a previsão do tempo para a capital mato-grossense.
1: Chuva ou sol, frio ou calor, vamos de previsão do tempo.
2: Segundo a agência Climatempo, Clima e Previsão, o tempo nesta quarta-feira em Cuiabá vai ser de sol com algumas nuvens. Não chove. A temperatura na capital permanece estável e terá a máxima de 35 graus.
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2: A Polícia Judiciária Civil realizou a prisão de um homem no início da semana em Juína, após furtar uma arma de fogo que estava na casa da madrasta. Várias munições foram apreendidas. Os detalhes com o Rômulo Bessa.
3: A pistola 380 era de propriedade do pai do suspeito, que a guardava em um local seguro dentro de uma residência. Após o falecimento do marido, a vítima relatou que teve a residência invadida pelo enteado, onde acabou levando alguns objetos, dentre eles, uma arma de fogo. Em investigação, a Polícia Civil conseguiu localizar o suspeito e com ele uma arma de fogo e quase 300 munições de diferentes calibres. Ele foi preso por porte ilegal de arma de fogo e munições, encaminhado para a delegacia de Juína. Em entrevista, o delegado de Polícia Civil, Dr. Marco Remuzzi, detalhou o caso.
4: A Polícia Civil foi comunicada sobre uma ocorrência de violência doméstica, em que a vítima mencionou que era casado, que seu marido havia falecido e que numa residência ambos guardavam objetos pessoais e inclusive uma arma de fogo que era do falecido devidamente registrada. Ela nos comunicou que o filho somente do falecido adentrou a residência mediante arrombamento e havia subtraído alguns bens, dentre eles essa arma de fogo.
3: Ainda segundo o delegado, o suspeito foi autuado em flagrante delito.
4: Diante disso, o juiz foi comunicado, foi expedido o mandado de busca e apreensão e na data de hoje, logo nas primeiras horas, a equipe de investigação deu cumprimento e obteve êxito, tanto na recuperação de uma arma de fogo e diversas munições. A arma, uma pistola 380, foram apreendidas mais de 80 munições de calibre 380 e mais de 200 munições de calibre 22. Diante dos fatos, ele foi conduzido aqui para a delegacia e está sendo autuado em flagrante delito por posse irregular de arma de fogo, uma vez que a arma não era de propriedade dele.
3: Não foi informado se o suspeito possuía alguma passagem por crime na cidade. A Polícia Civil acompanha o caso. De Sorriso, Rômulo Bessa, para o Jornal Mato Grosso no Ar.
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2: Novo piso salarial para médicos e aumento de pediatras no SUS são destaques de Comissão de Assuntos Econômicos do Senado Federal. A CAI também aprovou o projeto que destina recursos das loterias esportivas a instituições que atendem pessoas idosas. Quem traz os detalhes é a Marcela Cunha.
5: As votações da Comissão de Assuntos Econômicos neste ano tiveram impacto na saúde e na assistência a idosos, entre outras áreas. Entre os principais destaques está a proposta que fixa em R$ 13.662 o piso salarial de médicos e cirurgiões dentistas com jornada de 20 horas semanais, além de atualizar uma referência salarial criada há mais de 6 décadas. A medida prevê adicional de 50% para o trabalho noturno ou extraordinário. O senador Nelsinho Trade, do PSD de Mato Grosso do Sul, destacou os efeitos da mudança para os profissionais que recebem os menores salários.
6: Daqui para frente, esse vai ser um problema, entre aspas, a ser encarado e colocado como prioridade na fatia a ser dividida do bolo orçamentário do Sistema Único de Saúde. Não dá mais, tem profissionais, tanto dentista quanto médico, principalmente da região Nordeste, que estava ganhando menos que o salário mínimo.
5: O projeto, no entanto, terá de ser analisado novamente pela CAI, porque foram apresentadas emendas no plenário. Uma delas propõe que o novo piso seja implantado gradualmente, ao longo de 3 anos, para reduzir o impacto imediato sobre os orçamentos públicos. Outra proposta aprovada na CAI prevê a presença de um pediatra para cada 4 equipes de saúde da família. O objetivo do texto, que seguiu para análise da Comissão de Assuntos Sociais, é ampliar o atendimento especializado a crianças na atenção básica do SUS, principalmente em regiões com menor oferta desses profissionais. A senadora doutora Eudócia, do PSDB de Alagoas, defendeu que a ampliação do atendimento pediátrico na atenção básica pode melhorar a prevenção e reduzir complicações na infância.
0: O impacto é muito pequeno, 1,7 bilhão para a gente salvar nossas crianças. A presença do pediatra permite o diagnóstico precoce. Tem doenças que são preveníveis em todos os aspectos e também um acompanhamento contínuo.
5: A CAI aprovou ainda a destinação de parte da arrecadação das loterias esportivas para instituições de longa permanência e outras entidades que atendem pessoas idosas. A receita líquida de 3 concursos por ano será repassada para custear medicamentos, higiene e melhorias nos espaços de atendimento. A proposta seguiu para a Câmara dos Deputados. Da Rádio Senado, Marcela Cunha.
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2: A Universidade do Estado de Mato Grosso, UNEMAT, abriu o processo seletivo para ingresso em 2027, com oferta de 2.350 vagas em cursos presenciais de graduação. As oportunidades serão preenchidas por vestibular e por seleção com base no histórico escolar do ensino médio. As inscrições serão realizadas exclusivamente pela internet, entre 3 de agosto e 13 de outubro. Já os pedidos de isenção da taxa poderão ser feitos de 17 a 24 de agosto. O vestibular será destinado aos cursos de agronomia, direito, enfermagem e medicina, com taxa de R$ 180. As provas objetivas e de redação estão marcadas para 22 de novembro em 13 municípios de Mato Grosso. Já os demais cursos serão preenchidos por processo seletivo simplificado, que utilizará as notas do histórico escolar. Nessa modalidade, a taxa de inscrição será de R$ 30.
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2: Campanha Julho Amarelo reforça combate a hepatites virais. A repórter Tatiana Alves traz os detalhes.
7: O mês de julho é marcado pela campanha Julho Amarelo, que reforça a prevenção e o combate às hepatites virais. A iniciativa alerta para a importância do diagnóstico e do tratamento precoces. Essas ações são fundamentais para reduzir a inflamação do fígado e evitar complicações graves, como a cirrose e o câncer hepático. De acordo com a Sociedade Brasileira de Hepatologia, pacientes que não recebem acompanhamento adequado podem desenvolver formas crônicas da doença. Em cerca de 30 a 40% dos casos, a infecção pode evoluir ao longo da vida e provocar problemas mais sérios de saúde. A entidade incentiva ações de conscientização em todas as regiões do país. A estratégia é descentralizar as atividades e estimular médicos associados a promoverem campanhas informativas diretamente em suas cidades. Além disso, a sociedade médica atua como fonte de orientação e esclarecimento para a população. Entre as principais recomendações dos especialistas estão a vacinação, a realização de testes para detecção precoce e a adoção de hábitos seguros de comportamento e higiene. Em visita ao Rio de Janeiro, o ministro da Saúde, Alexandre Padilha, reforçou essa estratégia ao destacar a ampliação da cobertura vacinal contra a hepatite nas últimas décadas.
8: Começamos com a oferta da vacina para os profissionais de saúde, depois para os estudantes das profissões de saúde. Em 93, 94, eu fui as primeiras turmas como estudante de medicina a receber a vacina. Depois, a expansão dessa vacinação a partir de 1998, dentro do Sistema Único de Saúde. E depois, grande expansão para chegarmos à cobertura vacinal na primeira infância, para garantirmos a expansão dessa cobertura vacinal dos adultos.
7: A imunização varia conforme o tipo de hepatite. No caso da hepatite B, a vacina é indicada para toda a população, mas a recomendação é ainda mais importante para profissionais de saúde, pessoas com múltiplos parceiros sexuais, quem vive com HIV, pacientes com doença renal crônica e pessoas com baixa imunidade. Já a vacina contra a hepatite A é recomendada para crianças, homens que fazem sexo com homens e viajantes com destino a áreas onde a doença é mais frequente. A orientação dos especialistas é clara: buscar informação, manter a vacinação em dia e realizar exames quando necessário são medidas essenciais para prevenir a doença e proteger a saúde do fígado. Com informações da Agência Brasil, da Rádio Nacional, no Rio de Janeiro, Tatiana Alves.
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2: O jornal Mato Grosso no ar que você ouve na rádio de sua cidade fica também disponível no site matogrossonoar.com.br e nas principais plataformas de podcast, e você pode ouvi-lo a qualquer hora do dia. Depois do intervalo, voltaremos com as notícias do agro brasileiro.
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0: 12:41.
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2: Estamos de volta com o jornal Mato Grosso no ar e agora vamos saber a previsão do tempo para a região de Nova Guarita.
1: Chuva ou sol, frio ou calor, vamos de previsão do tempo.
2: Segundo a agência Climatempo, Clima e Previsão, o tempo nesta quarta-feira na região de Nova Guarita vai ser de sol com algumas nuvens. Não chove, a temperatura na região permanece estável e terá a máxima de 34 graus.
1: É hora de destacar as notícias do campo. Mato Grosso Rural.
2: O Sistema Integrado de Defesa Agropecuária de Mato Grosso vai ficar fora do ar por 4 dias no mês de agosto. A paralisação faz parte do processo de modernização da plataforma. Confira os detalhes na reportagem do Sérgio Pastor.
3: Produtores rurais de Mato Grosso devem ficar atentos ao período de indisponibilidade dos sistemas informatizados do Instituto de Defesa Agropecuária do Estado de Mato Grosso, o INDEA-MT. Entre os dias 6 e 9 de agosto, o Sistema Integrado de Defesa Sanitária Animal, o SINDESA, e o módulo do produtor rural ficarão fora do ar para migração da base de dados para uma nova plataforma. Durante esse período, serviços essenciais como a emissão da Guia de Trânsito Animal, além de outros documentos e registros sanitários, não poderão ser realizados. Por isso, a orientação é que os produtores antecipem todos os procedimentos que dependam do sistema, especialmente aqueles relacionados ao transporte e comercialização de animais. O presidente substituto do INDEA Mato Grosso, Renan Tomazelli, explicou como funciona o sistema.
4: O SINDES é o Sistema Integrado de Defesa Agropecuária. É o sistema onde nós colocamos todos os nossos cadastros da parte de defesa, onde a gente também emite as documentações necessárias para o trânsito animal e as documentações também da área vegetal. Então, ali dentro do SINDES, a base dele é importante por conta disso. Estão ali todas as informações dos produtores para que eles possam fazer a sua atividade.
3: O INDEA reforça que durante a paralisação não será possível emitir guias de trânsito animais, nem acessar os demais serviços disponibilizados pelo sistema. A recomendação é que produtores, transportadores e demais usuários organizem suas atividades com antecedência para evitar transtornos. Tomazelli destaca que a atualização do sistema é importante devido à necessidade de modernização.
4: A atualização ela é muito importante devido ao sistema já ser um sistema antigo, desde 2013, a sua última atualização. Então, não é possível mais fazer modernizações nesse sistema. Então, o objetivo é fazer a atualização para que a gente possa entregar um serviço melhor, melhorar para o usuário, para o produtor rural, a interface com esse sistema e possibilitar a modernização dele.
3: Durante esse período, mais de 260 mil usuários não terão acesso ao serviço oferecido pelo sistema. E para reduzir o impacto da interrupção, a validade da Guia de Trânsito Animal será ampliada para 15 dias durante esse período. O presidente orienta os produtores a anteciparem as emissões dos documentos para evitar transtornos.
4: Nesse período, nós estamos orientando que os produtores procurem as suas unidades locais, antecipem as suas emissões de documento. É justamente com esse objetivo que a gente aumentou o prazo da validade da Guia de Trânsito Animal para que o produtor possa passar por esse período de forma tranquila, sem nenhum problema, que não aconteça nenhuma situação com ele.
3: O INDEA orienta também os usuários, em caso de dúvida, a entrarem em contato pelo WhatsApp com a unidade responsável pela região da propriedade rural que está disponível no site do Instituto. De Brasília, Sérgio Pastor, para o Mato Grosso Rural.
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2: Na coluna de hoje, Antônio Cabreira defende que o crescimento do Brasil depende de menos burocracia, mais liberdade econômica e de escolhas conscientes nas urnas para fortalecer quem produz. Confira.
5: Você sabe por que o Brasil cresce menos do que poderia?
6: Antônio Cabreira comenta.
5: Não é por falta de empresário, trabalhador ou produtor rural. É porque o ambiente econômico é constantemente prejudicado por quem deveria melhorá-lo. Um levantamento do ranking dos políticos do Centro Mackenzie de Liberdade Econômica e do Fé e Trabalho analisou mais de 1000 medidas no Congresso e do governo. O resultado impressiona. 86,5% das medidas provisórias do governo federal prejudicavam o ambiente econômico. No Congresso, 8 em cada 10 medidas analisadas também seguiam na mesma direção. Ou seja, o Brasil, ele não sofre por falta de leis, sofre por excesso de leis ruins. São mais despesas, mais obrigações, mais burocracia, mais insegurança e menos liberdade para trabalhar, investir e produzir. Mas economia não cresce com discurso, cresce com segurança jurídica, responsabilidade fiscal e liberdade econômica. E é uma questão fundamental. O governo e o Congresso não caíram do céu, foram escolhidos nas urnas. E em outubro será hora de você olhar para o histórico, os votos e as propostas de cada candidato. A economia, ela só vai mudar quando começarmos a eleger políticos que parem de legislar contra quem produz. Se o Brasil quer crescer, o primeiro passo não é discurso, é escolher com atenção quem vamos colocar para decidir o nosso futuro econômico. Vote independente do partido em quem vai simplificar a nossa vida e não em quem vai complicar.
6: Antônio Cabreira comenta. 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
2: Os preços da soja disponível em Mato Grosso voltaram a subir com força e ultrapassaram os R$ 120 por saca durante a entressafra. Segundo o IMEA, a valorização marca uma mudança em relação à estabilidade registrada no primeiro semestre. Na última semana, a cotação média chegou a R$ 121,68 por saca, com alta de R$ 6,10 em apenas 7 dias, o maior avanço semanal para o período desde 2021. De acordo com o Instituto, a principal razão para esse movimento é a demanda aquecida. O esmagamento de soja no primeiro semestre deste ano cresceu 4,53% em relação ao mesmo período de 2025. Aumentando a procura pela matéria-prima. A valorização da soja no mercado internacional também deu sustentação aos preços em Mato Grosso. Com esse cenário, o IMEA projeta que as cotações devem continuar firmes ao longo da entressafra.
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2: Governo Federal do Brasil acionou a Organização Mundial do Comércio, OMC, contra tarifaço dos Estados Unidos. O governo contesta sobretaxas impostas a produtos brasileiros. Quem traz os detalhes é a Priscila Mazenotti.
0: O Brasil recorreu à OMC, que é a Organização Mundial do Comércio, contra o tarifaço imposto pelo presidente dos Estados Unidos, Donald Trump, contra produtos brasileiros. São as tarifas aplicadas recentemente, a de 25%, segundo os norte-americanos, por práticas desleais contra empresários de lá, citando aí o Pix, o comércio digital, pagamento eletrônico, por exemplo, e a de 12,5%, segundo eles, uma restrição à importação de bens produzidos com trabalho forçado. O governo brasileiro, ao entrar com essa consulta na OMC, que é a primeira etapa formal nesse sistema de solução de controvérsias, alega que as tarifas são injustificadas, incompatíveis com normas multilaterais de comércio. Nesse primeiro momento, é a busca por uma solução negociada antes da instalação de um painel mesmo para analisar o caso, e foi feita com base na seção 301 da Lei de Comércio de 1974. Uma solução negociada primeiro, mas no domingo mesmo, em artigo publicado no jornal Washington Post, Lula chegou a falar sobre a possibilidade de uso da lei de reciprocidade. Essas novas tarifas atingem mais de US$ 6,5 bilhões em produtos brasileiros exportados ao mercado norte-americano. Entre os itens atingidos estão máquinas e equipamentos, diferentes tipos de madeira, gorduras e óleos, calçados, móveis e confecções. Da Rádio Nacional em Brasília, Priscila Mazenotti.
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2: Com produção da Rema Comunicação e Jornalismo, direção-geral e de jornalismo de Vanderlei Munhoz, redação de Mariana Ramon, sonoplastia, efeitos sonoros e edição de Aguinaldo Ramos, chega ao fim a edição 4803 do Jornal Mato Grosso no Ar, veiculada em mais de 70 emissoras de rádio em todo o estado.
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2: Ouvir rádio é estar informado de tudo o que acontece. 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E mais uma vez, o que aconteceu em Mato Grosso, você acompanhou com a equipe do Jornal Mato Grosso no Ar.
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2: Estaremos de volta na quinta-feira, neste mesmo horário. Um grande abraço a todos, tenham um ótimo dia e até amanhã.
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10: E no cenário político, uma pesquisa Real Time Big Data aponta disputa acirrada entre candidatos ao Senado no Rio de Janeiro. Já no cenário político, uma pesquisa da Real Time Big Data traz uma disputa bem acirrada entre os candidatos ao Senado lá no Rio de Janeiro. O levantamento, que ouviu 2 mil eleitores, simulou dois cenários diferentes para essa corrida pelas duas vagas do RJ ao Senado. Um cenário com e outro sem a participação de Márcio Canella. Uma corrida que promete ser bem disputada.
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0: Meio-dia e 58.
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2: Jean Martinaz no comando. E você acabou de adentrar em um universo onde os sentimentos ecoam mais alto. Receba as boas-vindas ao Love Hurts, um lugar onde cada nota musical traça a recordação, um calafrio, uma história que pode ser sua. Algumas recordações ardem tal como o sol de inverno. Algumas memórias simplesmente se recusam a passar. Mas agora, deixe essa música te conduzir. Foi feita para te envolver. Amar pode ferir. Aqui, porém, não fugimos disso. Vivenciamos, encaramos, mudamos a dor em canção. E agora é a hora de deixar a música dizer por você.
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0: Algumas melodias findam e nos envolvem em um profundo silêncio significativo. Mas o rádio não cessa. Esperem, vem mais.
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0: Certos amores findam sem avisar, e alguns fins permanecem vivos nas recordações. Por esta razão, no som da sua sintonia, cada intervalo também é uma forma de buscar ar. Daremos uma pausa agora, mas permanecemos juntos em sua jornada. Não vá embora, respire profundamente e escute enquanto a música desvenda o que ainda não foi concluído.
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aí, galera apaixonada por pets? Que alegria ter você com a gente, viu? Chegando junto para nossa primeira parte do Momento Pet. E olha só, uma coisa que a gente faz por amor, mas que pode acabar prejudicando é dar comida demais. Muita gente acha que demonstrar carinho é oferecer petisco ou um pouquinho mais de ração o tempo todo, mas isso pode levar à obesidade. E um pet com excesso de peso, gente, pode ter problemas sérios no coração, nas articulações e até ficar mais desanimado, sem aquela energia toda para brincar. Então a dica de ouro é: respeite os horários e as quantidades indicadas pelo veterinário, tá? Uma alimentação equilibrada é sinônimo de mais saúde e muito mais energia para o seu companheiro. Esse foi o Momento Pet, com Lineu Silva. E daqui a pouquinho tem mais dicas quentinhas para os seus pets. Fica ligado!

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0: 1h20.
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2: Estamos de volta com o nosso retorno a emoções que o tempo não consegue eliminar. Afinal, algumas narrativas nos marcam profundamente, mesmo que pareçam esquecidas. Mesmo com as cicatrizes e o silêncio, ainda assim vale ouvir aquilo que o coração não esquece.
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3: E o craque Cristiano Ronaldo está em ação, entrando em campo para tentar convencer o talentoso meio-campista Bruno Fernandes a se juntar ao Al Nassr.
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3: Seguindo para o Oriente Médio, o Al Nassr está determinado a realizar um desejo de seu principal jogador, Cristiano Ronaldo. O clube árabe está pronto para atender ao pedido do camisa 7 e, pensando nisso, pretende abrir negociações com o meio-campista Bruno Fernandes nos próximos dias. Essa movimentação mostra a ambição do Al Nassr em fortalecer ainda mais seu elenco, buscando trazer um nome de peso para o meio de campo, a pedido de um dos maiores nomes da história do futebol mundial.
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Fala, papais e mamães de pet! Lineu Silva chegando junto com vocês para mais uma parte do nosso Momento Pet, o seu encontro com o mundo animal aqui na rádio. E para a gente começar com o pé direito, ou melhor, com a patinha certa, vamos falar de um assunto que faz toda a diferença: os brinquedos. A gente pensa que é só para diversão, né? Mas vai muito além. Os brinquedos são essenciais para o desenvolvimento físico e mental dos nossos bichinhos, principalmente quando são filhotinhos. Eles ajudam a evitar o estresse, sabe? E diminuem aquela famosa destruição de tudo pela casa. E tem mais, existem brinquedos próprios para cada tamanho e idade do seu companheiro, então escolha direitinho. Mas ó, não sai daí que a gente volta rapidinho!

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0: 1h35.
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2: Retornamos e a nostalgia permanece conosco, ao seu lado, silenciosa, mas sempre presente. Intriga-me como lembranças específicas ganham vida no exato momento em que tentamos apagá-las do coração. Todavia, há elementos que decidem permanecer. Se apagar não é uma opção para o que ficou marcado, deixe que a música seguinte traga algum alívio. Preste atenção nesta.
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Olá, galera pet! Sejam todos muito bem-vindos ao nosso Momento Pet, com Lineu Silva na área, trazendo sempre um montão de carinho e dicas especiais para os nossos bichinhos. Que alegria ter você aqui sintonizado com a gente para mais uma parte cheia de amor animal. E para começar, uma curiosidade que sempre surpreende. Você sabia que seus peixinhos dormem de olhos abertos? Pois é, eles não têm pálpebras. Ficam ali em repouso, mas sempre de olho no ambiente. É uma adaptação incrível da natureza. Para ajudar no descanso deles, mantenha o aquário num local com luz natural, umas 8 a 12 horas por dia. E troque de 20 a 30% da água semanalmente, sempre tratada, viu? Isso faz toda a diferença. Mas a gente sabe que cuidar é amor. E falando em cuidado, se você tem um filhotinho em casa, anota essa. Banho só depois das vacinas completas, com shampoo especial para eles. E ó, acostume desde cedo a escovar os dentinhos, limpar as orelhas e cortar as unhas com carinho. Gatinho, caixa de areia desde o início, eles aprendem rapidinho. Filhote limpo é filhote feliz e saudável, né? E a limpeza do ambiente é crucial para evitar cheiros e bactérias. Um abraço do seu amigo Lineu Silva e até a próxima!

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0: estamos concluindo por aqui, mas lembre-se, nem todas as histórias acabam com um ponto final, apenas viram a página. Agradecemos por abrir espaço para entrarmos aí, entre as suas memórias, silêncios e cicatrizes. Caso hoje tenha sido árduo, que amanhã seja mais leve. Se não for o caso, a gente se vê outra vez com aquela empatia que somente o rádio sabe proporcionar. Hora de ir, amigos. Nos encontraremos em breve. Se cuidem.
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2: No Rio de Janeiro, a corrida eleitoral para o governo esquenta, com Paes liderando as pesquisas. Vamos aos detalhes. No cenário político fluminense, uma pesquisa Real Time Big Data aponta que o candidato do PSD, Paes, lidera a disputa pelo governo do Rio. Ele registra 37% das intenções de voto no primeiro turno. O levantamento mostra Paes à frente de nomes como Douglas Ruas e Anthony Garotinho e indica vitória em cenários de segundo turno. Fique de olho.
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0: 2:05.
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2: Boa quarta-feira a todos. A semana segue firme. Fiquem conosco.
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2: Gente, tudo bem? Iniciamos agora o Vem Com A Gente aqui na Rádio Conte, sintonizados na 101.5. Aqui quem fala é a Marcela, preparados para uma tarde vibrante com excelente música? Hoje temos uma programação que vai agitar a sua tarde com os melhores sucessos da atualidade, incluindo aquele sertanejo universitário que todos amam, para manter todos animados e muito mais. Afinal, a nossa missão é alegrar seu dia e melhorá-lo ainda mais. Lembrando que adoramos receber as suas mensagens, envie pelo WhatsApp em 65999904664, e se ainda não acompanha a gente nas redes sociais, siga-nos @ Rádio Conte Mirassol e encontre-nos também no Facebook como Conte Mirassol. Não perca, na Rádio Conte vai rolar muita música de qualidade. Aumente o volume e aproveite com a gente.

0: aí, galera, curtindo as músicas fantásticas que acabamos de ouvir? No Vem Com a Gente, vocês já sabem, a tarde é pura animação do modo que a gente mais gosta. Este espaço da Rádio Conte é dedicado completamente a você do outro lado, participando ativamente via WhatsApp ou nas redes sociais. E agora, prepare-se para mais uma seleção de músicas incríveis para tornar sua tarde ainda melhor, pois é exatamente isso que sabemos fazer aqui na Rádio Conte. Esteja onde estiver, junte-se a nós e aproveite cada instante.
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galera já estão por dentro do Vem Com A Gente. Só rolou hits atrás de hits, hein? Tomara que estejam aproveitando tanto quanto a gente aqui na Rádio Conte. Acalme-se que ainda temos muito mais som vindo por aí pra dar aquele up na sua tarde, não desligue. Pausa rápida e já retornamos, é uma questão de momento, tá? Nesse intervalo, sinta-se à vontade pra nos enviar uma mensagem, seja pelas redes sociais ou pelo WhatsApp. Lembre-se, onde você estiver, estaremos juntos. Até daqui a pouco.

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aí, galera? Voltamos pra mais uma tarde divertida aqui no Vem Com A Gente. Vamos agitar seu dia com os maiores hits, não perca e curta essa energia sensacional. E pra interagir com a gente, não deixe de nos procurar no Instagram e Facebook, além de enviar as suas mensagens pelo WhatsApp no 65999904664. Queremos saber tudo, suas curiosidades, pedidos musicais ou aquelas mensagens que só você sabe enviar. E aí, pronto pra mais músicas sensacionais? Continua com a gente que vem uma sequência de sucessos pra turbinar seu dia. Vamos nessa!

0: Uma salva de palmas, Murilo Huck.
1: Valeu, Goiânia.
0: Valeu, Murilo.
1: Que delícia.
2: Que energia incrível, hein? No Vem Com a Gente, a música segue a todo vapor e continuamos a trazer aqueles hits que animam, ideais pra terminar sua rotina. A tarde mal começou, esteja pronto pra mais sucessos musicais que vão te fazer curtir sem limites. Não mude da 101.5 porque a Rádio Conte sempre traz a melhor música pra onde quer que você esteja.

poder compartilhar essa tarde aconchegante com canções tão envolventes, né? Enquanto desfrutamos dessa atmosfera perfeita, quero avisar que vem muito mais por aí. Apenas começando a esquentar a sua tarde aqui na Rádio Conte, então não vá embora. Voltaremos em instantes com mais dos seus hits favoritos. A Rádio Conte segue ao seu lado onde quer que esteja. Não perca, logo após o intervalo continuaremos com mais sucessos musicais. E lembre-se de nos enviar um alô pelo WhatsApp ou interaja com a gente pelas redes sociais da Rádio Conte. Adoramos saber a sua opinião.

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volume, permita que a energia da música envolva você, pois mais sucessos estão a caminho. Mantenha-se sintonizado na Rádio Conte em qualquer lugar. Retornamos com força total aqui na sua tarde divertida. Você está conectado à frequência ideal para absorver cada detalhe desse ritmo contagiante exclusivo da Rádio Conte. Prepare-se para uma sequência empolgante de sucessos que vão alegrar a sua tarde. Já deu uma olhada nas nossas redes sociais para mandar um alô? Queremos muito ouvir como você está curtindo a nossa seleção musical de hoje. A tarde mal começou e promete muito mais.

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acabamos de desfrutar uma série maravilhosa de canções que tornaram a nossa tarde mais vibrante. No Vem Com A Gente, o ambiente é sempre cheio de positividade e diversão, oferecendo a você os hits atuais e aquelas melodias que mexem com o coração. A interação continua, mantenha-se conectado e não deixe de nos seguir nas redes sociais da Rádio Conte. Eu tô sempre te aguardando e agora eleve o som e venha junto.

espero que estejam se divertindo com essa energia fantástica que só a gente transmite. As canções que rolaram foram incríveis. Precisamos fazer uma pequena pausa agora, mas nada de preocupação. Logo mais voltaremos com mais faixas incríveis para alegrar sua tarde. Fique ligado, envie sua mensagem pelo Facebook Conte Mirassol, Instagram arroba Rádio Conte Mirassol ou WhatsApp 65999904664 da Rádio Conte. Aqui no Vem Com A Gente, o entretenimento é garantido e não para. Continue aqui que estamos de volta num instante.

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1: E começamos com a notícia de que o Beşiktaş fez uma proposta oficial e milionária pelo zagueiro Léo Pereira do Flamengo.
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1: Depois, vamos falar do Paris Saint-Germain, que está preparando uma estratégia ambiciosa, a estratégia Mbappé, para tentar tirar o craque Vini Júnior do Real Madrid em 2027.
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0: 2h47.
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2: Retornamos com mais um fluxo de energia positiva na Rádio Conte. Segure-se, pois a nossa tarde promete continuar animada. É o momento ideal para deixar a música invadir seu lar e turbinar seu dia. Você que está na sintonia certa já sabe, já fica por dentro espalhando alegria e boa música. E é o que nos move. Aproveite e manda sua mensagem para o nosso WhatsApp, que aguardamos ansiosamente o seu recado. Fique ligado que ainda temos muito mais hits para tocar e deixar sua tarde perfeita em qualquer lugar que você esteja.

Acabamos de ouvir um set espetacular aqui na Rádio Conte. Realmente, essas músicas elevaram nossa tarde, trazendo mais animação e energia. A vibe por aqui é sempre alta, entregando os maiores hits do momento pra você, onde quer que você esteja conectado com a gente pelo Vem Com A Gente. Mantenha-se conectado, pois a playlist perfeita com mais músicas incríveis está por vir.

amigos, que tarde empolgante essa, hein? Os hits que estiveram na playlist realmente deram um up e fizeram a diferença. E saibam que isso é apenas o começo. Faremos um intervalo rápido agora, mas mantenha-se atento, pois em instantes teremos mais sons incríveis pra você. Fique por aqui. Que tal aproveitar agora pra conversar com a gente, hein? Nosso contato de WhatsApp é o 65999904664. E não esqueça de acompanhar tudo o que acontece seguindo @ Rádio Conte Mirassol no Instagram e no Facebook, Conte Mirassol, sempre com os melhores hits da sua tarde. Rapidinho você faz isso, hein? Aqui na Rádio Conte, não importa onde você esteja.

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2: E no mundo corporativo, a gigante Coca-Cola anuncia aumento expressivo no lucro trimestral. Agora, virando a página para a economia, a Coca-Cola divulgou seus resultados e o que se vê é um crescimento robusto. A empresa registrou lucro de 4,42 bilhões no segundo trimestre, uma alta de 16% na comparação anual. As receitas da companhia também foram significativas, atingindo 13,3 bilhões, um desempenho que chama a atenção no mercado global.
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Voltamos a todo vapor aqui com você nessa tarde maravilhosa. Então, turma, prontos para o que temos preparado? Só sucesso garantido para relaxar e suavizar o ambiente. Curta a atmosfera e saboreie cada segundo sem perder o ritmo. Use as nossas redes sociais para enviar um alô, contar qual é a sua canção preferida e de qual canto você está nos escutando. O momento é todo seu. Não seja tímido, permanecemos atentos à sua energia. E lembre-se, hein, vem ainda mais som para você desfrutar de onde estiver. Permaneça com a gente, porque a tarde ainda reserva o melhor.

conectada aqui na Rádio Conte, vocês sentiram como as últimas músicas deram uma energia incrível pra nossa tarde? Tomara que você esteja aproveitando tanto quanto nós aqui, viu? Nada supera a sensação de manter essa energia elevada com você, não importa onde esteja. Está demais a interação de vocês no WhatsApp e nas redes sociais, é sempre uma alegria ver essa energia contagiante. Não fique de fora, se prepare, porque ainda temos muita música pra animar o seu fim de tarde aqui conosco.

Como está sendo essa tarde maravilhosa pra vocês, hein? Apenas curtimos algumas canções excepcionais nesse ambiente agradável. Espero que estejam se deleitando por aqui e vamos rolar daqui a pouquinho mais músicas, como é habitual aqui na Rádio Conte. Pausamos brevemente, enquanto isso, siga-nos nas redes sociais, @RadioConteMirassol e no Facebook Conte Mirassol. Não demoramos a voltar trazendo mais das músicas preferidas e aquela energia positiva pra elevar seu astral nessa tarde. Fique ligado, o show musical não para por aqui.

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E aí, galera, é um prazer ter vocês aqui no Vem Com a Gente da Rádio Conte. Eu sou a Marcela e quero expressar minha gratidão pela sua companhia. Não saia daí que temos uma seleção incrível de músicas para fazer a sua tarde mais especial, esteja onde você estiver. Aproveite para enviar sua mensagem através do WhatsApp no número 65999904664 e, claro, acompanhe a Rádio Conte nas redes sociais. Estamos no Instagram, @RadioConteMirassol, e também no Facebook, Conte Mirassol. Estamos atentos para conhecer as suas ideias. Não vamos perder tempo, voltamos ao que realmente importa. Mais músicas para você, volume no máximo.

0: gosto.
1: E aí, pessoal, aqui é o Vem Com A Gente, de volta aqui na Rádio Conte. A tarde está cheia daquela vibe agradável, que é sempre um prazer compartilhar com vocês. Aproveite para enviar sua mensagem através do WhatsApp no 65999904664 e siga-nos nas redes sociais, Instagram, @RadioConteMirassol, Facebook, Conte Mirassol. Estamos sempre atentos às suas impressões. Prontos para focar no que interessa? Segue a batida, porque chegou a hora de curtir mais músicas boas instantaneamente.

pessoal, espero que vocês estejam curtindo esses sons fantásticos nessa tarde deliciosa aqui na Rádio Conte. Continuem conosco porque ainda temos mais surpresas. Daqui a pouco continuamos com mais músicas para animar sua tarde. Nesse meio tempo, que tal nos enviar uma mensagem pelas redes sociais ou pelo WhatsApp? Não vai embora, logo após o intervalo traremos mais hits para alegrar sua tarde. Aguardo!

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E aí, galera, recém começamos a tarde aqui na Rádio Conte. O clima já tá eletrizante. Que tal mandarem um alô pelo WhatsApp, hein? Estamos de ouvidos abertos esperando por vocês. Fique ligado, porque a energia só aumenta. E em breve, mais faixas que você ama vão animar ainda mais seu dia. Então, atenção, grandes hits estão a caminho. Com certeza, pessoal, hora de música pra enriquecer a nossa tarde alegre e vibrante. Clique em play e curta essa vibe com a gente.

pessoal, ligado aqui na Rádio Conte, espero que estejam aproveitando essa série de músicas espetaculares que acabamos de ouvir. É um prazer estar aqui compartilhando essa energia boa e relaxante que só a tarde do Vem Com A Gente traz. A aventura musical ainda não acabou, esteja pronto para mais, porque temos uma seleção incrível de músicas a caminho. Mantenha-se sintonizado onde quer que esteja.

grande clima temos aqui. Acabamos de ouvir uma música fantástica nessa tarde maravilhosa da Rádio Conte. Permaneça na nossa companhia e aproveite esse ambiente gostoso. Fique ligado, não saia daí, porque após o intervalo tem mais hits para alegrar seu dia. E não esqueça de interagir com a gente, mande sua mensagem pelo WhatsApp no 65999904664. E nos siga nas redes, @ Rádio Conte Mirassol e Conte Mirassol no Facebook. Queremos ouvir a sua opinião. Fica por aqui na Rádio Conte e continue desfrutando desse ambiente agradável com a gente. Logo mais eu trago mais músicas excelentes pra você. Eu tô de volta em um piscar de olhos.

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3: Vamos aos detalhes dessas informações, começando pelo mercado da bola aqui no Brasil. O Flamengo recebeu uma proposta oficial e muito interessante pelo zagueiro Léo Pereira, um dos destaques do time. O Beşiktaş da Turquia formalizou uma oferta que gira em torno de 58 milhões de reais pelo defensor do mais querido. Essa é de fato a primeira tentativa oficial do clube turco para contratar o jogador. E lá na Turquia, a imprensa esportiva já vem noticiando com bastante força que existe um acordo pessoal, um acerto entre Léo Pereira e o Beşiktaş. Agora, a expectativa fica por conta da resposta do Flamengo, que vai analisar essa investida milionária pelo zagueiro.
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3: Agora, mudando de assunto, mas continuando nas grandes ligas, o Paris Saint-Germain já está pensando no futuro, com uma estratégia que promete agitar o mercado europeu. A ideia é usar uma tática parecida com a que foi aplicada na saída de Mbappé, para tentar tirar o craque Vini Júnior do Real Madrid. Esse plano audacioso dos franceses é projetado para 2027, mostrando um planejamento de longo prazo. Internamente, o PSG ficou bastante irritado, para não dizer chateado, ao saber que está perdendo a contratação de Yann Diomandé para o Real Madrid. Essa situação, inclusive, intensificou ainda mais a vontade do clube parisiense de ir atrás de Vini Júnior, em uma movimentação que promete ser um dos grandes capítulos do futebol mundial nos próximos anos.
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0: gente, aqui é a Rádio Contino. Vem com a gente, estamos novamente no ar para alegrar a sua tarde. Vamos continuar com essa playlist que vocês adoram e não esqueçam de enviar suas mensagens por WhatsApp ou rede social. Estamos ao seu lado para dar companhia e alegrar ainda mais seu dia. Não desligue, pois sempre estamos trazendo novas músicas por aqui. Mantenha-se conectado. Vamos seguir nessa vibe incrível até o final da tarde. Tem mensagens chegando por aqui, já segue participando. Prontos para seguir com mais hits? Não desligue, porque vamos continuar no ritmo. Mantenha-se conectado e curta cada momento dessa playlist espetacular que preparamos. Agora, bora de música!
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0: Aí, turma, escutamos agora uma seleção top de músicas exclusivas aqui no Vem Com a Gente da Rádio Conte. Só hits pra animar seu dia. Não perca, estamos trazendo mais hits incríveis pra você em breve, com aquele estilo único que só nós temos. Prepare-se, mais música de qualidade está a caminho.
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fim de mais uma edição espetacular do Vem Com a Gente pela Conte. Incrível ter a companhia de vocês curtindo as melhores seleções musicais da tarde. Eu sou a Marcela e desejo que todos vocês tenham desfrutado e se divertindo de cada batida. Afinal, estamos no Vem Com a Gente, sempre juntos, com vocês onde estiverem. Fique ligado, siga-nos também no Instagram, @RadioConteMirassol, no Facebook, Conte Mirassol. E gostaria de interagir, então manda seu recado através do nosso WhatsApp no 65999904664. Lembre-se de seguir a gente no Instagram. Pronto, galera, a próxima vez que nos encontraremos será aqui na Rádio Conte. Continuem conosco, pois temos muita música de qualidade a caminho. Até a próxima. E lembre-se, o Vem Com a Gente é feito sob medida para você sempre ligado na 101.5 e que se deleita com músicas envolventes, cheias de alegria e positividade.

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2: No clima, uma frente fria coloca o sul em alerta para temporais. Para detalhar o cenário climático, uma nova frente fria está colocando a região sul em alerta total para temporais. É bom ficar ligado nas previsões por lá, hein? Por outro lado, para quem está no sudeste, centro-oeste e no interior do nordeste, a notícia é de uma ampla massa de ar seco que garante dias de muito sol e céu azul. Então, temos um tempo bem diferente dependendo de onde você está no Brasil neste momento.
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Alô, minha gente querida! Boa tarde para você que está na sintonia da Rádio Conte 101,5 FM, onde você estiver. Hoje, quarta-feira, 29 de julho de 2026, está começando mais uma edição do Vem com a Gente, com a alegria e a companhia de Pedro do Vale, levando muita música boa, informação, participação dos ouvintes e aquele carinho de sempre. Fique ligadinho com a gente, porque até às 18 horas tem moda boa, sucessos que marcaram época e muita animação para fazer o seu dia ainda melhor. Aumente o volume do rádio, chame a família e os amigos, porque o Vem com a Gente já está no ar. E pra gente começar com o pé direito, aquela moda que coloca todo mundo pra cima, prepare-se pra curtir Rio Negro e Solimões. E a gente vai de bem com a vida.

0: esqueceu a...
1: Boa tarde, meu povo. Chegando junto com você, aqui na nossa Rádio Conte 101,5 FM. Vem com a gente que a energia tá lá em cima, tá demais. Pra mandar seu recado, seu pedido, é só chamar no nosso WhatsApp 99990-4664. Rádio Conte, onde você estiver.

Boa tarde, galera. Que energia boa aqui no Vem Com A Gente, na 101,5 FM. A Conte, você que está com a gente, onde você estiver, prepare-se, porque agora a gente faz uma rapidinha e já volta com muito mais. Não sai daí. 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

Boa tarde, Brasil! Estamos de volta com Vem Com A Gente, aqui na Rádio Conte, 101,5 FM, onde você estiver. Um grande abraço para Maria Madalena de Souza, lá em Curvelândia, para Aparecida do Carmo, a Maria José, a Carmélia. Obrigado demais, minha gente, pelo carinho e pela audiência de vocês. Vocês fazem a diferença. Quer mandar um recado pra gente agora, nessa parte do programa? Anota aí o nosso WhatsApp, 999-904664. E segue a gente no Insta, é @RádioConteMirassol. No Facebook, Conte Mirassol.

astral aqui na Rádio Conte 101,5 FM, onde você estiver. Vem com a gente, nessa parte do programa está demais. Manda seu recado no nosso WhatsApp. Anota aí, 99990-4664. Queremos sua participação.

Boa tarde, meu povo! Que energia boa demais com você, ligadinho aqui na Rádio Conte 101,5 FM. Vem com a gente te acompanhando, porque aqui é onde você estiver, sempre com a melhor companhia. E claro, manda seu recado no nosso WhatsApp. Anota aí, 999-904664. Fica com a gente, viu? A gente vai pro nosso rapidinho intervalo comercial, mas volta já já com muito mais do nosso Vem Com A Gente. Não muda de estação, é só um tico. 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
3: Mick Van de Ven, do Tottenham, vê o time renovado após reformulação e a chegada de novos reforços.
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3: Vamos aos detalhes dessas informações, começando pelo Tottenham. Os Spurs vêm de duas temporadas consecutivas que foram bem ruins, para ser sincero. Eles terminaram a Premier League na 17ª colocação, escapando por pouco do rebaixamento. Agora, o zagueiro Mick Van de Ven enxerga uma equipe renovada, com a reformulação do elenco e a chegada de novos reforços, o que pode mudar o cenário para as próximas disputas.
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E estamos de volta. Boa tarde, galera da Rádio Conte 101,5 FM. Você que tá ligado na rádio que te acompanha onde você estiver. Esse é o Vem Com A Gente, chegando com a nossa terceira parte, cheio de energia pra você. Um super alô especial pro Celso Júnior, pra Marivalda, que tá na Veredinha, pra Jacira Anjos, lá na Chácara Nossa Senhora Aparecida, pra Maria Dalva e pro Dirceu Martins, a galera que tá sempre junto com a gente.

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2: Boa tarde, galera linda da Rádio Conte, 101,5 FM, chegando junto com você onde você estiver, aqui no Vem Com A Gente. Que energia boa, hein? E olha só o que tá rolando no mundo do entretenimento. A atriz Luísa Reis, de 32 anos, que é namorada do Chico Chico, filho único da nossa eterna Cássia Eller, respondeu às críticas por interpretar a cantora no cinema. Assunto que gera bastante debate, né? Queremos saber a sua opinião. Manda um alô pra gente no WhatsApp. Vem com a gente!

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Boa tarde, galera. Vem com a gente na Rádio Conte 101,5 FM, onde você estiver. Chegou a hora do nosso rápido intervalo, mas não desgruda da gente, hein? Já já a gente está de volta com muita energia boa para você. Fica ligado. 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

0: 4h47.
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2: Boa tarde. Estamos de volta com Vem com a Gente na 101,5 FM, Rádio Conte, onde você estiver. Um abraço para Cleide Azevedo em Curvelândia, sempre ligada. E um alô para Rayane Araújo. Que alegria ter vocês na nossa sintonia. Agora para animar de vez, vem aí Teodoro e Sampaio com A Turma do Boi.

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Boa tarde. Boa tarde, galera. Que energia boa invadindo a sua tarde por aqui, na Rádio Conte 101,5 FM. Esse é o Vem Com A Gente. E a gente não para, viu? Tem muita coisa boa rolando. Um astral lá em cima pra você. Quer participar? Manda aquele alô, sua mensagem, no nosso WhatsApp. 99990-4664. Rádio Conte. Onde você estiver. Fique ligado.

tarde, meu povo. Aqui na Rádio Conte 101,5 FM, a rádio onde você estiver. Sou Pedro do Vale e o Vem Com A Gente tá bombando. Agora vamos para o intervalo comercial e volto já. Aproveita para mandar seu recado no nosso WhatsApp 999904664. Não mude de estação.

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2: E na saúde, 1000 novos casos de ebola na República Democrática do Congo em apenas 10 dias. Agora, mudando de assunto, mas mantendo o foco na informação que importa, uma situação preocupante chega da República Democrática do Congo. O país registrou um aumento expressivo e alarmante de casos de ebola, com 1000 novas ocorrências confirmadas em um período de apenas 10 dias. Um alerta importante para a saúde pública global que exige atenção redobrada.
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1: Como é bom ter a tua companhia aqui comigo mais uma vez para o Hora de Refletir. Tudo bem com você? Tudo bem mesmo? Maravilha ter você aqui comigo. Sou grata, sou feliz pelo amor de Deus e principalmente por você estar aqui comigo ouvindo, aprendendo, meditando sobre tudo aquilo que Deus quer de cada um de nós. E o que Deus quer de você hoje? Já parou para pensar? Sabe aí discernir? Ainda não? Às vezes eu também levanto de manhã e pergunto: Senhor, o que o Senhor quer de mim hoje? E aí a resposta não vem, só vem um silêncio. Mas mesmo assim, eu continuo a andar, a continua a caminhar, a fazer, a construir. E às vezes, quando eu estou cansada, eu dou uma paradinha. Eu falo: ah, Jesus, olha, vou parar aqui um pouquinho, deixa eu me descansar um pouquinho aqui agora, porque eu não tô conseguindo nem raciocinar. É normal, gente, tem dias que a gente tá assim mesmo, né? É o coração aflito, é a cabeça cheia de coisas, mas o único que pode resolver e colocar a casa em ordem é Deus, é Jesus, é o Espírito Santo, e é isso. A gente tem que continuar todos os dias crendo em fé, olhando com esperança para o céu, porque é dali que o nosso Senhor Jesus irá voltar, tá certo? Vamos meditar aqui no Salmos 121, que diz assim: o Senhor é o nosso guarda e protetor. Elevo os meus olhos para os montes e pergunto: de onde me vem o socorro? O meu socorro vem do Senhor que fez os céus e a terra. Salmo 121, versículo 1 e 2. O Salmo 121 é um dos mais conhecidos da Bíblia e faz parte dos cânticos de romanges entoados pelos peregrinos enquanto subiam Jerusalém. Durante a viagem, eles enfrentavam estradas difíceis, perigos, incertezas. Mesmo assim, declaravam que o seu socorro não vinha da força humana, mas do Senhor. Essa é uma verdade que continua fortalecendo o coração dos cristãos. Quantas vezes nos sentimos cercados por problemas que parecem maiores do que as nossas forças? Há momentos em que enfrentamos enfermidades, dificuldades financeiras, conflitos familiares, perdas ou decisões que parecem impossíveis de resolver. O salmista nos ensina que antes de olhar para o tamanho das dificuldades, devemos elevar os nossos olhos a Deus. O nosso socorro não está na sorte, nas circunstâncias ou apenas na capacidade humana. Nosso auxílio vem do Criador do céu e da terra, aquele para quem nada é impossível. O texto continua dizendo: não permitirá que os teus pés vacilem, não dormitará aquele que te guarda. Versículo 3. A promessa é maravilhosa. Enquanto nós descansamos, Deus continua cuidando de nós. Enquanto as nossas forças se esgotam, Ele permanece vigilante. O Senhor nunca se distrai, nunca se cansa e jamais abandona aquele que confia nele. Isso não significa que estaremos livres de todas as dificuldades, mas que nunca estaremos sozinhos. Deus caminha conosco em cada etapa da jornada, fortalecendo-nos para vencer cada desafio. O salmo termina afirmando: o Senhor guarda a tua entrada e a tua saída, desde agora e para sempre. Essa proteção abrange todas as vidas. Deus guarda nossos caminhos, dirige as pessoas e nos acompanha em todos os momentos. Podemos seguir em frente com confiança, sabendo que nossas segurança está em suas mãos. Reflita comigo no dia de hoje.
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2: Cinco e sete.
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Boa tarde, estamos de volta aqui na Rádio Conte, 101,5 FM, a rádio onde você estiver. Mandando um abraço especial para o Maninho em Lambari do Oeste, a Luzia, o José Carlos e a Kátia em Glória do Oeste, o Donizete no Jardim São Paulo e para Maria Aparecida. Muito obrigado por fazerem parte da nossa programação todos os dias. Música.

0: isso,
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2: Boa tarde, galera animada. Vem com a gente, pra cima, na Rádio Conte, 101,5 FM. Onde você estiver, a gente te encontra com muita energia e o melhor som. Já estamos no meio dessa parte do programa, viu? Manda um alô pra gente no WhatsApp. É 99990-4664. Acompanhe também no Facebook, Conte Mirassol. E no Insta, @ Rádio Conte Mirassol. A tarde segue boa demais por aqui. Vem junto!

tarde, meu povo! Que energia boa, que astral lá em cima, aqui na Rádio Conte, 101,5 FM, onde você estiver. E olha só que bacana, hein? A Manuela Dias, autora do remake de Vale Tudo, revelou por que não matou a Odete Reutemann, como foi lá na versão original de 1988. Ela optou por manter a vilã viva, dando um desfecho diferente para essa trama clássica. Interessante, né? Pra gente pensar sobre as escolhas. Agora, nesta parte do Vem Com a gente vai pro nosso rapidíssimo intervalo. Mas fica ligado aqui na Conte. 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E mande um alô no WhatsApp, 999904664. Daqui a pouco a gente volta com mais pra você. Não sai daí!

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Boa tarde, Brasil! Estamos de volta! Você está na Rádio Conte, 101,5 FM, onde você estiver. E o nosso carinho especial vai para Eva Mello, para o João Batista, para Dona Edith lá no Silvio Rodrigues e para você também que está trabalhando, curtindo essa tarde incrível com a gente aqui na Rádio Conte. Continue participando, mandando seu recado, seu pedido musical pelo nosso WhatsApp ou pelas nossas redes sociais, Facebook Conte Mirassol e Instagram arroba Rádio Conte Mirassol. O Vem Com A Gente com Pedro do Vale segue firme e forte até às 6 da tarde, com muita moda boa e alegria para contagiar sua tarde. E agora, para embalar esse momento, para tocar sua alma, prepare o coração, porque vem aí, na voz inconfundível da rainha, Roberta Miranda. É Vá Com Deus, que chega para você. Não saia daí, a gente não te abandona.

Boa tarde. Boa tarde, galera animada da Rádio Conte, 101,5 FM. Vem com a gente, onde você estiver, te acompanhando nessa tarde cheia de energia boa. E olha só, tem novidade no mundo do entretenimento, hein? O SBT acaba de contratar a jornalista Érica Reis, com passagens por grandes emissoras, para dividir a apresentação do programa SBT Cidades, junto com o Bocardi. Ela já está iniciando os pilotos da atração. A gente fica de olho. Fica ligadinho na nossa programação. Tem muito mais para rolar por aqui. 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Curte no Facebook, Conte Mirassol. E manda um alô no nosso WhatsApp, 999-904664. É sempre bom ter você por perto.

Boa tarde, galera animada da Rádio Conte. 101,5 FM. O Vem Com A Gente segue com você, onde você estiver, sempre pra cima. Daqui a pouquinho a gente volta com muito mais. Agora, um rápido intervalo pra gente respirar. Não sai daí. 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

Boa tarde, galera. Que energia boa na Rádio Conte, 101,5 FM. Onde você estiver, estamos juntos nesta parte do Vem Com A Gente, com muita vibração e o melhor da música. Fale com a gente pelo WhatsApp 99990-4664. Siga o @RádioConte Mirassol.

Chegamos ao fim de mais uma edição do Vem Com a Gente. Muito obrigado pelo carinho da sua audiência, pelas mensagens e pela companhia durante toda a tarde aqui na Rádio Conte, 101,5 FM. Que Deus abençoe você e sua família. Eu sou o Pedro do Vale. Agradeço a sintonia e deixo um grande abraço. Até a próxima, se Deus quiser. Tchau, pessoal. Hoje é quarta-feira, 29 de julho de 2026.

0: 5h55.
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3: Olá, boa noite.
1: Boa noite para você que nos acompanha em todo o país.
3: Quarta-feira, 29 de julho de 2026.
1: Vamos ao destaque do dia.
3: Pensão alimentícia poderá ser paga de forma automática via Pix.
1: Ligue 180 para denúncias de violência contra a mulher deverá ser divulgado em locais de grande circulação. Graziele Bezerra.
4: O Ligue 180 funciona todos os dias, 24 horas por dia e é gratuito.
3: Anvisa registra 5 novos medicamentos à base de semaglutida.
1: Remédio para diabetes também vem sendo usado em tratamentos de controle da obesidade.
3: E ainda, ciência para todos.
1: Exposição apresenta pesquisas que impactam o dia a dia do cidadão durante reunião anual da Sociedade Brasileira para o Progresso da Ciência.
3: Quem fala com a gente sobre o tema é Germana Pires, secretária de Ciência e Tecnologia para o Desenvolvimento Social.
5: Quem visitar a exposição vai conhecer pesquisas voltadas para a saúde, meio ambiente, tecnologia, a ciência que ela está presente no dia a dia de cada um.
1: Hoje, na apresentação da Voz do Brasil, Mariana Jungmann e Luciano Seixas.
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1: A partir de agora, a divulgação do Ligue 180, canal de denúncias de violência contra as mulheres, deverá ser ampliado.
3: E o pagamento de pensão alimentícia poderá ser feito de forma automática, via Pix, mediante decisão judicial.
1: Além disso, foi regulamentado o projeto que prevê a monitoração eletrônica do agressor.
4: A lei que prevê o monitoramento eletrônico do agressor foi regulamentada. Com isso, ficam estabelecidos mecanismos para o funcionamento do dispositivo de segurança, que alerta sempre que o agressor viola o perímetro de exclusão determinado judicialmente. O alerta deverá ser enviado simultaneamente à vítima e à unidade policial responsável pelo atendimento. Nesta quarta-feira, também foi regulamentada a criação de um Sistema Nacional de Informações que reúne, organiza e sistematiza dados sobre formas de violência contra as mulheres. Foi definido ainda que, a partir de agora, o pagamento da pensão alimentícia pode ser feito via Pix, mediante decisão judicial, e a divulgação do Ligue 180 para denúncias de violência contra a mulher deve ser ampliada, como explica a ministra das Mulheres, Márcia Lopes.
6: Todos os espaços públicos, privados, têm a responsabilidade, o dever de colocar o Ligue 180. O fortalecimento da rede de atendimento e a mudança de cultura.
4: O Ligue 180 funciona todos os dias, 24 horas por dia e é gratuito. Ele oferece atendimento, orientação, acolhimento e encaminhamento para a rede de proteção às mulheres. Para a Voz do Brasil, com locução de Graziele Bezerra, reportagem de Edinaldo Júnior.
3: Foram divulgados hoje os resultados do novo CAGED.
1: Em junho, foram criados 145 mil postos de trabalho.
3: Todos os meses, o estudo aponta o panorama do emprego formal no país.
7: Em junho de 2026, foram criados no país 145.161 postos de trabalho com carteira assinada. O estoque de empregos, ou seja, a quantidade total de vínculos seletistas ativos em junho, alcançou 48.032.308 postos, um crescimento de 0,3% em relação ao estoque registrado em maio. O ministro do Trabalho e Emprego, Luiz Marinho, falou dos destaques.
8: Dos cinco grandes grupos, teve saldo positivo. Serviços, 74.514. Agropecuária, 22.898. Comércio, 19.177. Indústria, 14.438. E construção, 12.136.
7: No acumulado de 12 meses, foram criados 942.854 postos de trabalho. O novo CAGED é utilizado desde janeiro de 2020 para captar, registrar e divulgar as estatísticas oficiais sobre o mercado de trabalho formal no Brasil. Atualmente, Todas as empresas estão obrigadas a declarar as movimentações de trabalhadores por meio do E-Social. Os dados utilizados no novo CAGED são captados dos sistemas E-Social, CAGED e Empregador Web. Reportagem Luana Karen.
1: O setor hortigranjeiro movimentou mais de 16 milhões de toneladas no ano de 2025.
3: É o que mostra o levantamento divulgado hoje pela Companhia Nacional de Abastecimento sobre as vendas das centrais de abastecimento.
9: Morador de Brasília, Anderson Gimenez, costuma fazer as próprias marmitas para levar para o trabalho. Para isso, compra frutas e hortaliças semanalmente na central de abastecimento do Distrito Federal.
10: A gente faz a feira da semana, então a gente compra desde ovos lá, a gente encontra ovos caipira, a gente encontra todo tipo de variedades de frutas, todo tipo de hortaliça, verduras e legumes a gente compra lá. Então tem essa facilidade de nós encontrarmos todos os produtos da nossa necessidade em um mesmo local. E a qualidade das frutas e das verduras, eles são de primeira, tá?
9: O levantamento da Companhia Nacional de Abastecimento mostra que as CEASAs do país movimentaram 16 milhões de toneladas em 2025, totalizando mais de 16 bilhões de reais. As centrais com maior volume de vendas foram a Companhia de Entrepostos e Armazéns Gerais de São Paulo, com quase 3 toneladas, o Mercado Municipal de Juazeiro, na Bahia, com 1 milhão e 600 mil toneladas, e a CEASA Minas, localizada em Contagem, com 1 milhão e meio de toneladas. Para as hortaliças, as vendas aumentaram em 6 unidades, com destaque para Rio Branco, no Acre, com crescimento de 44%, Belo Horizonte e Foz do Iguaçu, que tiveram alta de 4%. Nas frutas, a CEASA de Rio Branco também liderou as vendas, com alta de 24%, seguida por Goiânia, capital de Goiás, que teve crescimento de 21%. Os dados sobre as vendas nas centrais de abastecimento são coletados mensalmente pela Conab, que elabora o Boletim Hortigranjeiro. Com ele, é possível verificar onde há falta de algum produto ou excesso de produção, o que ajuda no planejamento dos agricultores, como explica Flávia Starling, gerente de produtos hortigranjeiros da Conab.
11: Nós recebemos informações dessas centrais atacadistas, esses entrepostos atacadistas, eles nos fornecem informações de comercialização e volume comercializado, e com base nessas informações, nós confeccionamos o boletim hortigranjeiro mensal.
9: O levantamento mostra ainda que o país exportou 1 milhão e 300 mil toneladas de frutas em 2025, um aumento de quase 20% em relação a 2024. Os destaques foram a manga, melão, melancia, limão e lima, tendo como principal destino a União Europeia. Reportagem Nazi Brum.
1: Embora possa parecer uma coisa restrita às universidades e institutos de pesquisa, a produção científica está presente no cotidiano de todos nós.
3: E quem faz ela acontecer no Brasil está reunido ao longo desta semana no Rio de Janeiro para o encontro anual da SBPC, a Sociedade Brasileira para o Progresso da Ciência.
1: Neste período está sendo promovida a ExpoTIC, feira que reúne unidades de pesquisa vinculadas ao Ministério da Ciência, Tecnologia e Inovação, universidades, entidades governamentais e o setor empresarial.
3: E para saber mais sobre o que acontece nesses dois espaços, nós conversamos com Germana Pires, secretária de Ciência e Tecnologia para o Desenvolvimento Social. Acompanhe. Secretária, bem-vinda. É um prazer ter a senhora conosco aqui na Voz do Brasil. Vamos falar então da ExpoTIC, né, que começou, a exposição que abriga o Ministério da Ciência, Tecnologia e Inovação dentro da reunião anual da Sociedade Brasileira para o Progresso da Ciência, a SBPC. O que é esperado da exposição esse ano, secretária?
12: Te agradeço o convite para estar aqui na Voz do Brasil com vocês. A gente chama de ExpoTIC, ExpoTIC. A ExpoTIC é um dos grandes espaços de popularização da ciência do Brasil. É um ambiente mais visitado da reunião anual da SBPC. Né? E nesse ano o Ministério da Ciência e Tecnologia, ele traz quase todas as suas unidades de pesquisa, são 28 unidades de pesquisa, apresentando projetos, tecnologias, iniciativas desenvolvidas em diversas áreas do conhecimento. Quem vier aqui, quem visitar a exposição, vai conhecer pesquisas voltadas para saúde, meio ambiente, biodiversidade, tecnologia, inclusão, desenvolvimento sustentável, enfim. Vai ser uma oportunidade para todos, né, que atuam na área de pesquisa, como estudantes, professores e os diversos pesquisadores possam, e as pessoas, né, as famílias também, crianças, possam conhecer a ciência que ela está presente no cotidiano, no nosso cotidiano, né, no dia a dia de cada um. A ciência que melhora a qualidade de vida das pessoas.
1: A reunião anual da SBPC também é um evento super relevante, porque reúne a nata do pensamento científico do país, né? A senhora pode nos falar mais sobre o que é a SBPC e o que acontece nessa reunião anual?
12: A SBPC é uma entidade, né? Uma das mais tradicionais entidades científicas do Brasil. Já há 7 décadas, essa é a 78ª reunião anual da SBPC. E ela reúne pesquisadores, professores, estudantes, gestores públicos e representantes de diversas instituições públicas e privadas, além da sociedade em geral, né, para poder discutir ciência, discutir o progresso da ciência, né, a ciência voltada para o desenvolvimento do nosso desenvolvimento do país. Na SBPC acontecem... Assim, tem uma programação densa e ampla, onde são realizados painéis, conferências, mesas redondas, minicursos, atividades culturais, uma série de ações voltadas para a popularização e divulgação da ciência.
3: E nesse ano, né, secretária, o encontro tem um tema que é o Ciência para Todos, Soberania, Desenvolvimento e Inclusão. Como é que esses três pilares se relacionam, influenciam a produção científica no país?
12: Exatamente. Esses três conceitos, eles estão profundamente conectados. Eu represento a Secretaria Nacional de Ciência e Tecnologia para o Desenvolvimento Social e existe algo que é muito importante, que a ciência esteja voltada para mudar a qualidade de vida das pessoas, né? Então, quando a gente fala em soberania, estamos falando da capacidade do país de produzir conhecimento, de desenvolver tecnologias e formar pessoas para enfrentar os seus próprios desafios. O desenvolvimento acontece quando esse conhecimento gera inovação, fortalece as instituições diversas, melhora os serviços públicos, impulsiona a economia, contribui para soluções sustentáveis. Nesse aspecto, o que significa a inclusão? Garantir que a ciência beneficie toda a população, reduzindo as desigualdades, ampliando oportunidades, garantindo que todas as pessoas tenham acesso às oportunidades, né, aos seus direitos sociais.
1: E a reunião também terá espaços temáticos, né, voltado para os jovens, para a discussão racial, para a cultura. Como é que vão funcionar esses debates?
12: Isso mesmo. Aqui tem um espaço amplo na SBPC Jovem, com uma grande participação da juventude, de jovens pesquisadores. E a programação, de fato, é bem diversificada. Tem uma série de espaços voltados para o diálogo, cultura, educação, igualdade racial, no contexto das mesas redondas, da apresentação das pesquisas, enfim, é uma programação ampla, né, que apresenta essas diversas pesquisas desenvolvidas Brasil afora, em todas as universidades públicas, privadas.
3: A gente está falando aqui de dois eventos, vamos dizer assim, paralelos, né, que se relacionam. A reunião da SBPC e a Expo TIC. E aí, voltando a falar da exposição, um pouco mais, secretária, ela vai reunir aí 28 unidades de pesquisas que são vinculadas ao Ministério da Ciência, Tecnologia e Inovação, né? A senhora pode dar exemplos para a gente do que são essas unidades, que tipos de pesquisas elas fazem?
12: Sim, bem, o Ministério tem das 29 unidades de pesquisa que são vinculadas ao Ministério de Ciência e Tecnologia, 28 estão participando conosco aqui desse evento. As unidades de pesquisa, elas atuam em áreas muito diversas e refletem a amplitude da ciência produzida no Brasil. Existem instituições dedicadas a pesquisas espaciais, biodiversidade amazônica, mudanças climáticas, tecnologias da informação, materiais avançados, energias, tecnologias nucleares, matemática aplicada, astronomia e tecnologias voltadas para o desenvolvimento social. Eu vou dar um exemplo, claro, por exemplo, o INSA, né, a Unidade Nacional do Semiárido, que desenvolve pesquisas voltadas para combater a seca no Brasil, para a produção de alimentos, para poder trabalhar, por exemplo, a dessalinização. Né, a gente tem um projeto no Ministério desenvolvido pelo INSA de dessalinização da água, produção de alimentos no semiárido, buscando combater a seca e combater a fome no Brasil. Então, esses projetos poderão, né, podem ser visitados aqui nos estandes das nossas unidades vinculadas.
1: Muito bem, nós conversamos com a secretária de Ciência e Tecnologia para o Desenvolvimento Social do Ministério da Ciência, Tecnologia e Inovação, Germana Pires. Muito obrigado por sua entrevista aqui à Voz do Brasil.
12: Eu agradeço à Voz do Brasil, sempre presente no dia a dia. Deixo o convite para todas as pessoas que quiserem participar aqui da SBPC e conhecer as pesquisas desenvolvidas no Brasil. Estamos aqui na Universidade Federal Fluminense, no Rio de Janeiro. Muito obrigada.
3: 5 novas canetas de semaglutida foram aprovadas pela Vigilância Sanitária e registradas nesta quarta-feira.
1: O medicamento ajuda no controle de doenças como a diabetes e é usado também no tratamento contra a obesidade.
3: E nós vamos entender agora como essa substância age no organismo na reportagem de Gabriela Noronha.
13: Os medicamentos à base de semaglutida são usados no tratamento de doenças crônicas como obesidade e diabetes. Trata-se de uma substância sintética que imita a ação do hormônio GLP-1, responsável pelo controle da glicemia no organismo, entre outras funções, como explica a médica endocrinologista Monalisa Azevedo.
14: Ela favorece o controle da glicose porque ela estimula a liberação de insulina e ela também influencia outros fatores do organismo, exerce um papel de induzir saciedade, inibir um pouco o apetite, controlar a compulsão alimentar e também estimular o gasto energético.
13: Nesta quarta-feira, 5 novas canetas emagrecedoras que têm semaglutida como princípio ativo foram aprovadas pela Anvisa, Agência Nacional de Vigilância Sanitária. Os medicamentos são voltados para o tratamento de pacientes adultos com diabetes tipo 2 e autorizados para uso complementar à dieta e exercícios, mas devem ser indicados e acompanhados sempre por um especialista, como destacou a endocrinologista Monalisa Azevedo.
14: A gente está falando de medicação e toda medicação é sujeita a efeitos adversos. Afinal de contas, a gente está trazendo uma substância artificial para dentro do corpo e é por isso que é tão importante o acompanhamento médico.
13: A medicação feita com acompanhamento médico ajudou a servidora pública Carolina Abreu a vencer a obesidade depois de muitas tentativas para perder peso.
15: Desde muito nova, eu sofri com efeito sanfona, né? Tenta fazer dieta restritiva e daí não dá certo, e aí engorda, e aí emagrece. Então, eu resolvi procurar um endocrinologista e comecei a fazer o uso.
13: O processo de autorização dos medicamentos inclui a realização de estudos clínicos, avaliação de documentos e inspeção da linha de produção. Reportagem Gabriela Noronha.
1: E a gente continua falando dessas canetas emagrecedoras para fazer mais um alerta.
3: A Anvisa lembra que a retatrutida, uma medicação que ainda está em fase de pesquisa, não está aprovada para uso em nenhum país do mundo.
1: Assim como no Brasil, a empresa responsável por desenvolver essa medicação ainda não solicitou registro em nenhuma agência reguladora internacional.
3: A Anvisa reforça que o uso de um medicamento sem registro apresenta riscos à saúde, com efeitos colaterais desconhecidos.
1: Além disso, não há garantia de que o produto contenha o princípio ativo declarado, nem a quantidade informada.
3: Vale lembrar que o comércio de medicamentos irregulares é considerado crime pelo Código Penal.
1: Atenção, moradores das comunidades ribeirinhas de Santarém, Belterra e Aveiro, na bacia do Rio Tapajós.
3: A partir de agosto, o navio Hospital Abaré realiza novas expedições com consultas e exames gratuitos.
1: A embarcação atua como unidade básica de saúde fluvial itinerante e os atendimentos ocorrem por triagem e demanda espontânea das 8 da manhã às 6 da tarde.
16: Administrado pela Universidade Federal do Oeste do Pará, UFOPA, o navio Hospital Escola Baré, que atua como uma unidade básica de saúde fluvial itinerante, divulgou o calendário das próximas expedições e as orientações para acesso aos atendimentos nas comunidades ribeirinhas da bacia do Rio Tapajós, no Pará. Os serviços gratuitos são oferecidos nos municípios de Santarém, Belterra e Aveiro. O atendimento ocorre nas chamadas comunidades polo, com triagem e demanda espontânea. Para o cadastro no Sistema Único de Saúde SUS, é necessário apresentar documento oficial com foto, CPF, cartão do SUS, além da caderneta de vacinação. Gestantes devem levar a caderneta de pré-natal e pacientes em acompanhamento podem apresentar exames anteriores. As consultas de rotina são realizadas das 8 horas da manhã ao meio-dia e das 2 às 6 da tarde. Enquanto o navio estiver ancorado, também há plantão para casos de urgência. O cronograma prevê expedições entre os meses de agosto e outubro, com datas definidas para as regiões de Santarém, Aveiro e Belterra. Para saber mais, acesse ridh.ufopa.edu.br ou envie e-mail para ridh@ufopa.edu.br.

0: Rio de Janeiro, São Paulo, Recife e Brasília, o apoio total pode chegar a 15 milhões de reais em recursos de doações incentivadas aos fundos dos direitos da criança e do adolescente. De acordo com o chefe do Departamento de Projetos Culturais do BNDES, Andrés Cortes, os recursos que viabilizam esse edital são obtidos a partir do mecanismo de incentivo fiscal previsto no Estatuto da Criança e do Adolescente e que se destina a ações que vão desde a prevenção da violência até o acesso à educação, saúde e cultura.
1: Esse edital visa destinar até 15 milhões para projetos sociais que garantam a diminuição de vulnerabilidades sociais ligadas à infância e à juventude.
0: As inscrições dos projetos podem ser feitas até o dia 25 de agosto. Você pode obter mais informações sobre o edital no site bnds.gov.br/edital-FCA-2026. Reportagem André de Barros Lima.
2: Última notícia, em nota divulgada há pouco pela Secretaria de Comunicação Social da Presidência da República, o governo brasileiro repudiou o anúncio feito pelos Estados Unidos de prorrogar por mais um ano a declaração de emergência nacional em relação ao Brasil.
3: Segundo a nota, é inteiramente descabido caracterizar o Brasil como uma ameaça aos Estados Unidos, especialmente à luz dos históricos laços diplomáticos e da amizade que une os dois povos.
2: E essas foram as notícias do governo federal.
3: Fique agora com o Minuto do TCU. Em seguida, as notícias do Poder Judiciário e do Congresso Nacional. Boa noite.
2: Boa noite para você e até amanhã.
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8: Supremo Tribunal Federal solicita informações ao Legislativo e ao Executivo sobre emendas parlamentares. TSE destaca fabricação da urna eletrônica em 30 anos de implantação do processo eletrônico. E para o STJ, segurado com HIV, mesmo assintomático, tem direito à indenização por invalidez funcional permanente. Boa noite, eu sou Marcela Luiza. O ministro Flávio Dino, do Supremo Tribunal Federal, solicitou informações ao Legislativo e ao Executivo em uma ação movida pelo partido Rede Sustentabilidade contra o modelo atual das emendas parlamentares impositivas. Na ação, o partido questiona mudanças na Constituição que autorizam parlamentares a destinarem verbas sem garantias suficientes de prestação de contas, transparência e controle de conflitos de interesse. Diante do pedido do partido, o ministro Flávio Dino solicitou informações ao presidente da República e aos presidentes da Câmara e do Senado, estabelecendo o prazo de 10 dias para a resposta. O ministro relator determinou que os poderes executivo e legislativo apresentem uma proposta detalhando o papel de cada agente público no ciclo da execução das emendas, definindo, inclusive, as responsabilidades dos parlamentares que indicam os recursos

0: e os seus destinatários. Tribunal Superior Eleitoral destaca fabricação da urna eletrônica em seus 30 anos de implantação do processo eletrônico. O projeto é 100% nacional, pertence à Justiça Eleitoral e passa por rigoroso processo de auditoria. Estevam Furtado.
1: Há 3 décadas foram desenvolvidos 14 modelos de urna eletrônica e produzidos quase 1,5 milhão de equipamentos. O TSE elabora todas as especificações técnicas e de segurança que devem ser seguidas pelas empresas vencedoras das licitações. Após a aprovação do protótipo, a fabricação e os testes são acompanhados por servidores e técnicos da Justiça Eleitoral.
0: Segurado com HIV, o vírus da AIDS, mesmo sem sintomas, tem direito à indenização por invalidez funcional permanente. Esse entendimento é do STJ. Fátima Ochoa.
2: O militar com HIV foi considerado incapaz para as atividades militares. Ele tinha seguro coletivo com cobertura para invalidez funcional permanente total por doença. A Justiça de Rondônia determinou o pagamento da apólice, mas a seguradora recorreu ao STJ, alegando que o militar estava assintomático e não teria perdido a autonomia. Só que a terceira turma concluiu que, no caso de pessoas com HIV, a noção de perda da existência independente exigida para a indenização securitária deve considerar a irreversibilidade da infecção e a dependência contínua de tratamento médico, como nessa hipótese. Assim, concluiu que o militar tem direito à indenização por invalidez permanente. A relatora foi a ministra Nancy Andrighi.
0: Para garantir que um empregador pague uma dívida trabalhista, a justiça determina que o passaporte seja apreendido. Mas tem um detalhe. Para o Tribunal Superior do Trabalho, é preciso considerar outras possibilidades antes disso. Rocine Gomes.
3: Um caso que ilustra essa questão envolve um português que mora no Brasil. Ele teve o passaporte apreendido por passar anos sem pagar a dívida. Ao julgar o processo, o TST decidiu pela liberação do documento. O motivo é que a instância anterior não analisou outras medidas antes de tomar essa decisão. Por exemplo, se o homem ocultou o patrimônio ou tinha um estilo de vida que demonstrava a possibilidade de pagar a dívida. Por isso, passaporte liberado.
0: Ministério Público Federal denunciou 216 pessoas por tráfico humano e contrabando de imigrantes entre 2025 e 2026. As denúncias são resultado do trabalho da unidade especializada no combate a esses crimes, que completa 2 anos este mês. Vanessa Pereira.
4: Desde 2024, o MPF centralizou as investigações sobre tráfico de pessoas na Unidade Nacional de Enfrentamento do Tráfico Internacional de Pessoas e Contrabando de Imigrantes. Em 2 anos de atuação, a unidade participou de mais de 1.100 processos judiciais. De 2025 até junho deste ano, 216 pessoas foram denunciadas à Justiça. 79 por tráfico internacional de pessoas e 137 por contrabando de imigrantes.
0: 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Uma boa noite e até amanhã.
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7: Eu sou Paula Groba.
8: E eu sou Ricardo Nakaoka.
7: E estes são os destaques de hoje do Jornal do Senado, que começa agora.
8: PEC da Segurança Pública chega ao Senado após modificações na Câmara.
7: Projeto suspende prazo para pesquisadoras durante licença maternidade.
8: Grupo de senadores cobra órgãos e propõe novas regras após caso do Banco Master.
7: Boa noite.
8: Boa noite.
7: Conciliar a carreira científica com a maternidade ainda é um desafio para milhares de pesquisadoras brasileiras.
8: Com o objetivo de evitar prejuízos à produção acadêmica, a Comissão de Direitos Humanos pode votar na volta das atividades do Senado um projeto que suspende prazos durante a licença maternidade. O repórter Márcio Maturana tem as informações.
9: Pesquisadoras, gestantes ou adotantes poderão ser beneficiadas com a suspensão dos prazos de bolsas, editais e projetos de pesquisa financiados com recursos públicos federais durante a licença maternidade. Isso é o que prevê um projeto que está pronto para votação na Comissão de Direitos Humanos na volta do recesso parlamentar, a partir de 3 de agosto. Pela proposta, o tempo de afastamento será acrescido ao prazo original e não poderá influenciar negativamente a avaliação de produtividade nem a participação em novos financiamentos públicos. A senadora professora Dorinha Seabra, do União do Tocantins, foi relatora de um outro projeto já transformado em lei, que também beneficia pesquisadoras gestantes ou adotantes.
10: Quando ela começou, ela não estava gestante, ela fica gestante. Ela não pode ficar gestante, porque o prazo vai contar contra ela, o programa vai perder pontuação, e aí ela tem problema, inclusive, em outras vezes que ela pleite a bolsa. Maternidade não pode ser ônus para a mulher, e não pode significar escolha entre carreira, entre formação.
9: O texto em análise na Comissão de Direitos Humanos é um substitutivo da senadora Mara Gabrilli, do PSD de São Paulo, a um projeto apresentado pela senadora Soraya Tronic, do PSB de Mato Grosso do Sul. Para evitar a sobreposição de normas e oferecer maior segurança jurídica, esse substitutivo incorpora as mudanças propostas a uma lei já existente sobre prorrogação de bolsas de pesquisa no caso de maternidade.
7: E aguarda votação no plenário do Senado o projeto que cria o Exame Nacional de Proficiência em Medicina. A prova será requisito obrigatório para que os recém-formados possam obter o registro profissional nos conselhos regionais. No entanto, ainda há uma divergência sobre qual órgão será responsável pela aplicação. O senador Rogério Carvalho, do PT de Sergipe, apresentou um texto substitutivo para atribuir essa função ao Ministério da Educação. Em junho, o governo também publicou uma medida provisória que prevê que o MEC aplique o exame. A MP ainda depende de análise do Congresso Nacional.
8: Já o senador Doutor Irã, do PP de Roraima, relator da proposta na Comissão de Assuntos Sociais, defende que a avaliação seja aplicada pelo Conselho Federal de Medicina. Ao classificar a iniciativa como o projeto mais importante do movimento médico brasileiro neste século, o parlamentar cobrou que o plenário vote a medida o quanto antes.
11: Nós precisamos frear a proliferação desenfreada de escolas médicas nesse país, formando médicos de péssima qualidade e causando muita vulnerabilidade ao povo brasileiro, principalmente ao povo que procura o Sistema Único de Saúde do nosso país.
7: O caso do Banco Master levou o Senado a intensificar a fiscalização sobre o mercado financeiro.
8: No primeiro semestre, um grupo da Comissão de Assuntos Econômicos ouviu autoridades, reuniu documentos e apresentou propostas para evitar novas fraudes. A reportagem é de Marcela Cunha.
12: Criado no início deste ano, o grupo da Comissão de Assuntos Econômicos, que acompanha o caso Banco Master, já ouviu dirigentes do Banco Central, da Comissão de Valores Mobiliários e do Banco de Brasília. O presidente do Banco Central, Gabriel Galípolo, defendeu a atuação da instituição e apontou limitações de pessoal, de tecnologia e de estrutura de fiscalização. Já o presidente interino da CVM, João Carlos Uzeda Scioli, afirmou que o órgão detectou movimentações atípicas do Master desde 2022. O presidente do BRB, Nelson Antônio de Souza, foi questionado sobre as operações realizadas com o Master e os possíveis prejuízos para o banco público. O ex-controlador do Master, Daniel Vorcaro, chegou a ter depoimento marcado, mas obteve do Supremo Tribunal Federal o direito de não comparecer. Entre os resultados do trabalho, a CAI retirou o sigilo de parte das auditorias do Tribunal de Contas da União sobre o caso. Presidente do colegiado, o senador Renan Calheiros, do MDB do Alagoas, defendeu a divulgação dos documentos.
13: Nós estamos retirando o sigilo, que é uma auditoria que a sociedade tem total interesse em conhecer. E não sei por que o próprio tribunal decreta sigilo sobre uma auditoria que ele próprio fez.
12: O grupo apresentou ainda 3 projetos para mudar as regras do Fundo Garantidor de Créditos, ampliar o controle sobre a venda de títulos bancários e endurecer as penas para fraudes financeiras.
7: E a criação de uma política nacional de transformação digital no campo está em análise na Comissão de Agricultura. A proposta busca modernizar o setor agropecuário com o uso de tecnologias como a inteligência artificial.
8: O texto também prevê a criação de laboratórios de inovação, a capacitação de agricultores e a oferta de linhas de crédito específicas. O senador Sérgio Petecão, do PSD do Acre, relatou a proposta na Comissão de Ciência e Tecnologia. Na avaliação do parlamentar, a iniciativa democratiza o acesso à tecnologia na agricultura e promove avanços no setor.
14: A iniciativa busca democratizar a conectividade rural, promover capacitação digital e incentivar as pesquisas, o desenvolvimento e a inovação.
7: E a PEC da Segurança Pública chegou ao Senado, mas a proposta de emenda à Constituição que reorganiza o sistema de segurança pública do país será analisada pelos senadores em uma versão diferente da encaminhada pelo Poder Executivo. O texto aprovado pela Câmara dos Deputados destinou parte da arrecadação das apostas esportivas aos fundos nacionais de segurança pública e do sistema penitenciário. Além disso, retirou a redução da maioridade penal de 18 para 16 anos em crimes com violência ou grave ameaça à pessoa, cuja validade dependeria de um referendo popular.
8: Para o senador Camilo Santana, do PT do Ceará, a segurança pública deve ser tratada como uma agenda nacional, baseada na cooperação entre União, estados e municípios e com a atuação conjunta dos poderes da República. O parlamentar defende que a proposta seja colocada em votação. No entanto, a PEC depende de decisão do presidente do Senado, Davi Alcolumbre, para começar a ser analisada na casa.
15: O crime organizado não pergunta em quem a vítima votou. Uma bala perdida não escolhe partido. A mãe que perde um filho não quer saber se a solução veio da direita ou da esquerda. Ela quer justiça, ela quer segurança. Nós podemos divergir sobre muitos temas, mas precisamos ser capazes de construir uma agenda comum para proteger o povo brasileiro.
7: A programação especial de férias do Congresso Nacional já recebeu mais de 8.500 visitantes na primeira semana de atividades. A agenda gratuita, que segue até o dia 2 de agosto, reúne experiências interativas e atividades voltadas para toda a família.
8: O balanço parcial mostra o interesse do público em conhecer de perto o funcionamento do Poder Legislativo durante o período de recesso escolar. A reportagem é de Yasmin Rodrigues.
16: A programação especial de férias promovida pelo Congresso Nacional, que tem atraído turistas de diferentes estados brasileiros e até do exterior, busca aproximar os cidadãos do Parlamento. Além de conhecer os espaços do Senado Federal e da Câmara dos Deputados, os visitantes podem acompanhar o espetáculo teatral Em Nome da Lei, 200 anos de Congresso, apresentado pelo projeto Visite em Cena, e assistir ao filme em realidade virtual Eunice, a Primeira Senadora, que retrata a trajetória da primeira mulher a ocupar uma cadeira no Senado. Diogo Diniz, servidor da Coordenação de Visitação do Congresso Nacional, apresentou os números registrados até agora e o perfil do público que participou das atividades.
17: O destaque é o aumento da presença de crianças, que cresceu 16% em relação ao ano passado. Outra novidade também que chamou a atenção foi o Visite em Cena, que já reuniu mais de 1.300 pessoas. E o filme Eunice, a Primeira Senadora, também está fazendo sucesso. É um filme em realidade virtual, que já foi visto por mais de 400 pessoas.
16: A programação especial de férias é gratuita. Para participar, basta comparecer ao Congresso Nacional das 9 da manhã às 5 da tarde com um documento oficial com foto. A entrada é livre, sem necessidade de agendamento.
8: Com a edição de Paula Groba e trabalhos técnicos de Eliseu Caires, o Jornal do Senado fica por aqui. Acompanhe agora as notícias da Câmara dos Deputados. Boa noite.
7: Uma boa noite e até amanhã.
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18: Parlamentares analisam proibição de ligações telefônicas feitas por robôs.
19: Comissões reafirmam hora-aula como medida das atividades do professor.
18: Debate analisa medidas para a inclusão de autistas no mercado de trabalho.
19: Boa noite. Parlamentares e debatedores sugerem práticas mais efetivas em empresas para a inclusão de pessoas com transtorno do espectro autista. A repórter Sofia Peçanha acompanhou a discussão.
2: Durante a audiência, na Comissão Especial sobre a Política Nacional para Pessoas com Autismo, parlamentares e especialistas defenderam que a inclusão de jovens e adultos autistas no mercado de trabalho depende tanto de políticas públicas quanto do engajamento das empresas na adoção de práticas mais inclusivas. A comissão debate o projeto de lei que institui uma política nacional para pessoas com transtorno do espectro autista, produzir conhecimentos mais aprofundados, desenvolver estudos e pesquisas que levem a práticas terapêuticas e educacionais mais eficazes, estabelecer políticas públicas que resguardem os direitos da pessoa com autismo, são alguns dos objetivos do projeto que está sendo analisado pelos deputados. Durante a audiência, os participantes reforçaram que a inclusão profissional é possível desde que haja suporte adequado. A deputada Maria Rosas, do Republicanos de São Paulo, defendeu o chamado emprego apoiado como ferramenta para ampliar oportunidades.
20: Muitas pessoas dizem o seguinte: não há condições de inserir as pessoas com TEA no mercado de trabalho. Eu digo que sim, através do emprego apoiado, é uma tecnologia social que a gente tem a inclusão dessa pessoa com apoios, com suporte, com pessoas que vão orientar, vão ver o perfil. Então, é possível sim, nós não podemos desistir, há uma necessidade de suporte, por isso o emprego apoiado ele é muito bem-vindo.
2: O projeto em análise prevê o estímulo à inserção de pessoas com autismo no mercado de trabalho. Por isso, segundo parlamentares, a escuta de especialistas e de entidades que atuam na área é fundamental para orientar a construção de diretrizes mais efetivas e alinhadas às necessidades reais das pessoas com transtorno do espectro autista. O debate foi solicitado pelo deputado Orlando Silva, do PCdoB de São Paulo, com o objetivo de aprofundar a discussão sobre os desafios enfrentados por pessoas autistas na vida adulta, especialmente na busca por autonomia e emprego. Da Rádio Câmara de Brasília, Sofia Peçanha.
5: Direitos Humanos.
18: Pastor Diniz, do União de Roraima, apoia projeto que proíbe a divulgação de apostas, motéis e sites de acompanhantes em programas com classificação indicativa livre. Relator da matéria na Comissão de Comunicação, ele afirma que a medida protege crianças e adolescentes da exposição a conteúdos inadequados.
19: Pastor Diniz argumenta que a proposta tem respaldo na Constituição e ajuda a preservar o desenvolvimento físico, mental e emocional do público infanto-juvenil. Para o deputado, a restrição também reforça os valores éticos e sociais previstos para a programação de rádio e televisão.
5: Trabalho.
18: Debatedores criticam pejotização e alertam para a perda de direitos e queda na arrecadação. O repórter Murilo Souza acompanhou o encontro sobre o tema com deputados.
21: Debatedores criticaram em audiência pública na Câmara dos Deputados os efeitos da pejotização no mercado de trabalho. O termo se refere à contratação de trabalhadores como empresas, em atividades que antes exigiam carteira assinada. As críticas apontam perda de direitos trabalhistas e prejuízos à Previdência. A discussão ocorreu após decisão do ministro Gilmar Mendes, Supremo Tribunal Federal, que suspendeu processos sobre o reconhecimento de vínculo empregatício nesses casos. O tema terá repercussão geral e servirá de base para decisões em todo o país. Para parlamentares, o modelo amplia a exploração de trabalhadores. O deputado Bongás, do PT do Rio Grande do Sul, destacou que o trabalhador pejotizado não tem direitos como férias, 13º salário e FGTS.
22: Pejotizado não tem 13º, não tem férias, não tem adicionais, não tem tempo de suspensão de tempo de aviso prévio, né? Não tem recolhimento fundo de garantia. Então, todos esses aspectos. Então, do ponto de vista desta flexibilização e a troca, que muitas vezes, em maior dos casos, é simplesmente uma contratação, continua empregado, só que agora é empreendedor.
21: Dados do Ministério Público do Trabalho indicam que entre 2022 e 2023, o país deixou de arrecadar cerca de 100 bilhões de reais com esse tipo de contratação. Especialistas também alertam para os impactos fiscais e divergências no judiciário. Enquanto a Justiça do Trabalho costuma reconhecer o vínculo trabalhista e manter os direitos dos empregados, o Supremo Tribunal Federal tem validado contratos como prestação de serviço por empresas. Da Rádio Câmara de Brasília, Murilo Souza.
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5: Meio Ambiente.
19: Projeto que proíbe a utilização de penas e plumas de origem animal avança na Câmara. A ideia é que os adereços usados nas fantasias tenham origem sintética, como informa a repórter Maria Neves.
1: O projeto que proíbe a comercialização de fantasias e adereços com penas de origem animal avançou o primeiro passo na Câmara, com a aprovação pela Comissão de Desenvolvimento Econômico. De acordo com o relator, deputado Helder Salomão, do PT do Espírito Santo, além de proteger o direito dos animais, a proposta vai estimular a indústria nacional. O relator sustenta ainda que as mudanças não pretendem inviabilizar festas populares, mas estabelecer limites e incentivar alternativas.
3: A substituição das penas e plumas de origem animal por sintéticas vai baratear muito o custo. Isso significa que a gente vai ter fantasias mais baratas, alegorias mais baratas, com a mesma beleza plástica que o carnaval, obviamente, exige. E, além disso, se a gente substitui, né, as penas e plumas de origem animal por plumas e penas sintéticas, nós vamos estimular a produção nacional.
1: Pelo texto aprovado, as penas poderão continuar sendo usadas quando não houver sofrimento animal. O reaproveitamento de plumas também continuará permitido até a entrada em vigor da futura lei. As regras para esses casos deverão constar no regulamento da norma. A proposta, de autoria do deputado Célio Studart, do PSD do Ceará, também prevê multa de R$5.000 a R$1.000.000 para quem descumprir a nova regra. Em caso de reincidência, a multa será aplicada em dobro e, a cada nova infração, o valor da multa será dobrado novamente. O projeto ainda será analisado por 4 comissões da Câmara. Se aprovado, poderá seguir diretamente para o Senado, sem necessidade de passar pelo plenário. Da Rádio Câmara de Brasília, Maria Neves.
18: João Carlos Bacelar, do PL da Bahia, propõe a criação de uma comissão parlamentar de inquérito para investigar crimes contra animais. O deputado pretende apurar casos de crueldade contra animais em todo o país.
19: João Carlos Bacelar explica que a CPI deve identificar os responsáveis pelos crimes e investigar a atuação de grupos organizados. Segundo o deputado, a comissão também precisa avaliar a efetividade das políticas públicas e da fiscalização para coibir a violência contra animais.
5: Educação.
18: Comissões da Câmara finalizam votação do projeto que muda critérios de cálculo de tempo de professores em atividades com estudantes. Entenda as alterações na reportagem de Luiz Cláudio Canuto.
4: A Comissão de Educação da Câmara aprovou o projeto que estipula a hora-aula como medida para cálculo do tempo de professores da educação básica, usado em atividades com estudantes. Segundo a proposta, a hora-aula seria usada como referência, mesmo que a aula tenha duração inferior a 60 minutos. Atualmente, a lei do piso salarial do Magistério Público da Educação Básica tem outro critério. Estabelece que os professores devem respeitar o limite máximo de 2/3 da carga horária para atividades com estudantes. Ou seja, o tempo restante é usado para preparar aulas, corrigir provas e outras atividades. O texto aprovado é um substitutivo da deputada Lídice da Mata, do PSB da Bahia, que sintetiza um projeto do deputado Tarcísio Mota, do PSOL do Rio de Janeiro. A relatora diz que a proposta tenta acabar com a interpretação de que os minutos que restam da hora-aula pedagógica possam ser considerados tempo de atividade extra-classe, algo que já foi rejeitado pelo Superior Tribunal de Justiça em 2024. Contar esses minutos diminui o período para atividades extraclasse, como explica o autor da proposta, Tarcísio Mota.
6: Qual é a nossa novidade nesse projeto de lei? Que a gente percebeu que, infelizmente, alguns prefeitos e governadores resolveram dar uma de esperto e contar todos os minutinhos que estão na questão da carga horária do professor, e nos lugares em que a hora-aula é menor do que uma hora relógio, ou seja, tem menos do que 60 minutos, eles resolveram dizer, então, esses 10 minutos que sobram, se a hora-aula for de 50 minutos, conta para o tempo de planejamento, o que é uma falsidade. Fazendo com que, como aconteceu lá no município do Rio de Janeiro, os professores sejam obrigados a pegar mais turmas, tendo o mesmo tempo de planejamento, ou seja, é um descumprimento da lei, e sem ganhar mais um salário a mais, ou seja, mais trabalho, menos tempo de planejamento, ferindo o princípio da lei do piso salarial nacional.
4: Como exemplo de como ficaria com a aprovação da lei, o deputado afirma que quando um professor dá 3 aulas, os minutos dedicados à aula não interferem no fato de que existe necessidade de um planejamento. O projeto muda a lei do piso salarial dos professores e acrescenta um dispositivo no artigo que estabelece textualmente: para fins do cálculo da proporção mínima de 2/3 da jornada destinada às atividades de interação com educandos, a carga horária do docente será apurada com base em horas-aula, mesmo se a sua duração for inferior a 60 minutos. A proposta para virar lei precisa ser aprovada pela Câmara e pelo Senado. Da Rádio Câmara de Brasília, Luiz Cláudio Canuto.
19: A deputada Lídice da Mata também foi a relatora do projeto na Comissão de Constituição e Justiça, que também aprovou o texto.
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5: Justiça.
18: Rodrigo Valadares, do PL de Sergipe, é autor de projeto que proíbe a concessão de indulto, graça, anistia e perdão judicial para condenados por crimes praticados contra crianças. A proposta também impede o reconhecimento do perdão do ofendido nesses casos.
19: O projeto de Rodrigo Valadares altera o Código Penal e o Estatuto da Criança e do Adolescente para impedir que os agressores tenham as penas perdoadas. O autor argumenta que o sofrimento do acusado não pode anular a punição pela morte de um filho.
5: Consumidor.
18: Câmara analisa a proibição de ligações telefônicas feitas por robôs. A repórter Júlia Lopes nos traz as medidas propostas.
9: Em 2025, o Brasil registrou mais de 10 bilhões de ligações telefônicas feitas por robôs por mês, segundo a Agência Nacional de Telecomunicações, a Anatel. Para reduzir o incômodo dessas chamadas à população, a Comissão de Defesa do Consumidor da Câmara dos Deputados aprovou um projeto que proíbe a realização de ligações automáticas em massa, conhecidas como robocalls. A proposta trata das chamadas feitas de forma repetitiva e sem a participação de um atendente humano, geralmente usadas para vender produtos, cobrar dívidas ou realizar pesquisas. Para o relator do projeto, deputado Áureo Ribeiro, do Solidariedade do Rio de Janeiro, embora a legislação já permita que o consumidor adote medidas como cadastrar o número em listas de bloqueio ou no serviço Não Perturbe, essas ferramentas ainda não são suficientes para impedir as ligações automatizadas.
10: De fato, mesmo com a existência de cadastros destinados a bloquear ligações de telemarketing, como Não Perturbe, e estas listas mantidas por PROCONs estaduais, os abusos continuam muito presentes na vida de todos nós. Isso porque, apesar de sua utilidade e crescente adesão popular, esses cadastros enfrentam limitações estruturais, tais como a iniciativa do próprio consumidor para inscrição.
9: Segundo o projeto, as empresas que desrespeitarem a regra estarão sujeitas a multas que variam de R$ 5.000 a R$ 50.000 por ligação ou mensagem indevida. Em casos de reincidência, poderão ter o serviço de telemarketing suspenso e até perder a autorização para atuar no setor de telecomunicações. O texto também obriga empresas e operadoras a adotarem tecnologias que garantem a identificação real de quem faz a chamada como forma de evitar fraudes. Apesar disso, a proposta prevê exceções para o uso de chamadas e mensagens automáticas. Elas serão permitidas em casos de utilidade pública, como avisos de órgãos públicos ou de empresas de serviços essenciais com informações urgentes, quando houver atendimento humano imediato, sem reprodução prévia de mensagens gravadas e em situações de obrigação legal. O projeto que proíbe ligações telefônicas automáticas feitas em massa será analisado agora pela Comissão de Constituição e Justiça. Da Rádio Câmara de Brasília, Júlia Lopes.
5: Segurança Pública.
19: Zuco do PL do Rio Grande do Sul propõe que a indenização paga a quem entrega armas de fogo tenha como parâmetro principal o preço médio de mercado, definido em regulamento. Ele também defende que a nota fiscal e o estado de conservação da arma sejam considerados no cálculo.
18: Relator da proposta na Comissão de Segurança Pública, Zuco substituiu a definição do valor em lei por diretrizes para que o Executivo regulamente os critérios de indenização. O objetivo, segundo ele, é evitar questionamentos sobre a constitucionalidade da medida.
5: Economia.
19: Comissão Especial da Câmara está analisando a atualização do teto para a declaração de microempreendedor individual.
18: A repórter Noelle Nobre tem mais informações sobre o colegiado.
11: A comissão especial que vai analisar o projeto que aumenta o limite de faturamento do MEI, o microempreendedor individual, já foi instalada na Câmara. A deputada Anne Ortiz, do PP do Rio Grande do Sul, foi eleita presidente do colegiado e o deputado Jorge Götting, do Republicanos de Santa Catarina, será o relator. O projeto já foi aprovado pelo Senado e eleva para R$ 130 mil reais a receita bruta anual permitida para enquadramento como MEI. Atualmente, o limite é de R$ 81 mil reais. A proposta também autoriza a contratação de até 2 empregados, o dobro do permitido hoje. Anne Ortiz destacou que o teto atual está defasado há cerca de 10 anos, o que empurra muitos empreendedores para a informalidade.
12: Nós estamos tratando de um assunto que não é só urgente para os micro e pequenos empreendedores, empreendedores individuais, para todos aqueles que empreendem no nosso país, geram emprego, renda e fazem a economia girar, que estão aí há uma década trabalhando dentro de uma faixa, dentro de um teto desatualizado.
11: O relator Jorge Götting ressaltou a importância do setor e disse que o relatório buscará consenso com a área econômica do governo e com frentes produtivas.
13: Nós temos que impulsionar os negócios, dar condições do MEI crescer, como você falava antes, Anne, criar uma rampa para que o MEI daqui um pouco possa ser micro, para que o micro possa ser uma pequena empresa, para que a pequena empresa queira ir para o lucro presumido ou para o lucro real, para ela crescer.
11: Além de Anne Ortiz e Jorge Götting, a comissão será dirigida pelos deputados Adriana Ventura, do Novo de São Paulo, Helder Salomão, do PT do Espírito Santo, e Bia Kicis, do PL do Distrito Federal, eleitos como vice-presidentes. Da Rádio Câmara de Brasília, Noelle Nobre.
5: Agricultura.
19: Márcio Neiser, do Solidariedade do Maranhão, apresentou o projeto que cria o Sistema Nacional de Monitoramento da Pesca Artesanal. A proposta prevê adesão voluntária a um sistema de geolocalização e botão de emergência para embarcações de pequeno porte.
18: Segundo Márcio Neiser, o projeto autoriza o governo a conceder subsídio para aquisição e instalação dos equipamentos. Ele acredita que o novo sistema poderá contribuir para a segurança da atividade e para o planejamento de políticas públicas voltadas à pesca artesanal.
19: Termina agora o Jornal Câmara dos Deputados, produzido pela Rádio Câmara, com trabalhos técnicos de Ribamar Guimarães e apresentação de Val Monteiro e Márcio Aquilissardi. Uma boa noite para você.
18: A Voz do Brasil volta amanhã. Boa noite.
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1: Josimar por aqui com o coração aberto e a alma preparada para tocar as melhores do sertanejo para você acompanhar. No Paixão Sertaneja conversamos de moda, mas não é de qualquer uma, hein, minha gente? Conversamos por aqui sobre aquela moda verdadeira, nascida no campo, criada no amor, que nunca esqueceu as suas origens. Caso você sinta por aqui um toquezinho de nostalgia, ah, meu querido, esse é o ambiente ideal para expressar suas emoções ao som de uma boa música. Mantenha-se firme aí, meu querido, minha lindona, porque estamos apenas no começo do Paixão Sertaneja. Hoje, sua paixão pelo sertanejão vai ser ainda mais avassaladora.
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0: melodia boa que acabamos de ouvir realmente traz a sensação do cheiro da terra molhada. Conta pra mim, qual foi a lembrança que surgiu depois dessa canção? Manda pra cá, adoro bater um papo. E agora, minha gente, tá chegando mais faixa gostosa por aqui que vai direto ao coraçãozinho dos apaixonados.
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2: Não dá pra sair acreditando em tudo que você ouve, não. Deixa que eu conto a verdade. Ou não, né? Deixa eu falar.

0: 716.
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0: gente, porque a prosa continua. Daqui a pouquinho eu tô de volta com mais sucesso. Breve pausa, moçada. Daqui a pouquinho eu tô de volta. Nesse meio tempo, não esqueça de puxar a cadeira, acertar o chapéu e se preparar, porque as novidades por aqui não param de chegar. O Paixão Sertaneja logo, logo tá de volta e eu garanto que o retorno vai ser ainda mais incrível.
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2: 7h30.
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1: Agora que a viola já tá afinada pelo super violeiro aqui presente, podemos seguir a nossa conversa. Se você escolheu permanecer aqui ouvindo as nossas músicas maravilhosas, saiba que cada vez mais o programa se torna encantador. Eu daqui, você daí. Vem aí um estilo de moda que vai fazer você fechar os olhos e reviver aqueles momentos especiais guardados lá no fundinho do coração. Permaneça nessa viagem emocionante pelo Paixão Sertaneja, onde o sertanejo não dá pausa e onde cada momento se torna incrivelmente mais emocionante do que o outro.
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0: Esse foi o sucesso que tocou no coração, né? Tem música que é assim, acaba lendo a nossa alma. Me conta, vai, será que essa música também falou em seu nome? Ai, eu tô ansiosa pra saber. Conversa comigo, vai. Agora sim, seguimos com canções que vão nutrir a alma.
1: 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Ai,

0: 7h45.
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0: bom demais. Agora, uma pausa rápida e daqui a pouquinho a gente volta.
1: Apenas o tempo de tomar uma água e já já eu volto pra seguir com o nosso embalo, deixando o coração bater cada vez mais forte. Aguenta aí, tá?
0: Não demora, minha gente. Já já o Paixão Sertaneja vai estar de volta com músicas incríveis, verdadeiros legados musicais pra você conferir.
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3: 7h59.
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2: E aí, meus amores, cheguei com tudo. Andressa Pires, e você já tá ligado no Popstar, o seu programa favorito do mundo das celebridades. E pra começar, já vamos com uma notícia bombástica que tá agitando o universo musical. A diva Ariana Grande não tá pra brincadeira e resolveu processar hackers. É isso mesmo, gente.